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F. Bom, agora eu quero prestar uma homenagem a um dos maiores cantores românticos de todos os tempos. Esse cara vende milhões de discos no mundo inteiro. Julio Iglesias.

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0: dia, minha gente querida! Já estão 4:57. O galo já começou a cantar, o café já tá no fogo e a viola começou a tocar. Os três, o forrozinho, né? 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Bom dia, minha Bahia, bom dia, meu Brasil.
1: Bom dia, Titio Falcão.
0: Bom dia, Juju.
2: Bom dia, Titio Falcão.
0: Bom dia, Reinan. Bom dia pra vida, bom dia pra todos vocês.
2: Titio Falcão, o café já tá pronto.
0: Opa, nós, o café não tá pronto ainda não, mas quem tá com o café aí pronto, né, já tá bibiricando. Eita, trem bom. Bom dia, gente. Oh, já tem gente aqui me esperando, o trem bom, viu? Ô, trem bom.
3: Bom dia, Focão.
0: Bom dia.
3: Como é que tá as coisas?
0: Tá bem, tá em paz.
3: Focão, manda um abraço pra minha esposa Rosa, pra Eliana, pra Poliana, pra Paula lá em São Paulo. Minha mãe, meu pai, Jabumelinho, todos meus sobrinhos, todos meus irmãos, meus filhos. Pra Zelso Prito, pra Mangangá, pra Zé Bala, Zé Pintor, Zé da Onça, pra Tio, pra Tati, pra Safon, pra Zé da Mula Branca, Chiquinho da Cachorra, Dete, pra Danilo, pra Ned, Pedro da Pilap, pra Pé de Pano, pra todos meus amigos da região. Valeu, Falcão, fica com Deus.
0: Bom dia, Marcelo. Amém.
4: Bom dia, Mário. Falcão, Mário Celesteiro, tá aqui lhe assistindo o seu programa dia, maravilhoso. Mário. Deu um alô aí pra Railda, Dedéu, do quiosque, pra Gilendo do Som, pra Dola no Japumerim, Biscuin, Terezinha, Jó em Taibó, Geraldo no Pati, vamos que vamos.
0: Bom dia, Mário. Olha, bom dia, Falcão. É Nilton da Fazenda Joia Rara. Estou ligado no programa musical sertanejo. Manda um alô aí pra minha mãe Goi e também pro esposo dela, Zezé. Um abraço aí pra Juju e um abraço pra Reinan.
1: Um beijo pra você.
0: Aí, ó.
1: Oi, meu amigo, eu tava com saudade de você.
0: Valeu, Nilton, um abraço. Nilton tem sumido. Olha, bom dia, Falcão. Hoje o Radiola com Sérgio, com Paulo Sérgio, Lília e Ed Wilson, massa. Manda um abraço aí pra Tony de Procópio, pra Guedes, Torico, Diarone, Tubaína, Netinho do Porco, Vé Cabeção, Zé da Onça, Zé Paulo, Isaac do Bar, Badu da Romaria, Cafu Chapa, pra Tico do Gás, Pai Paulo e Mãe Roxinha e Tim da Tilápia e todos os ouvintes da Zona Rural de Piauí Região. Bom dia, babão. Olha, bom dia, Falcão. Gostaria de ouvir Flávio José, Tarek Mariola. Bom dia, meu irmão. Um abraço, bom dia pra você. 5:00. Olha, bom dia. Gostaria que você mandasse aí um recado pra Jorge Bush, avisar ele, né, que deve ser Consa, né? Consa falou pra ele não esquecer de dar comida às galinhas dela. E o Jorge Bush? Jorge Bush agora deve estar dormindo ainda, eu vou falar mais tarde, viu? Ele está ouvindo você aí na Nova, viu? Desde já agradeço, Falcão, bom dia pra você. Faltou falar seu nome, né? Atenção, Jorge Bush. Conta, dei um recado aí pra você não esquecer de dar comida às galinhas dela, viu, Jorge Bush? Vou dar esse recado até mais tarde, tá bom? Bom dia, minha amiga.
5: Isso é forró, viu?
0: Júnior já chegou, gente, Júnior já chegou.

Eita, nós, Júnior já chegou. Rapaz, o tempo tá passando rápido, tá? Pelo menos é a impressão de que temos. Bom dia, Falcão. Quero desejar uma ótima semana abençoada pra todos. Alô, Luiz. Bom dia, Luiz Marques. Bom dia. Já tá acordado, é cedeiro, hein? Meu amigo Tony da Banana também já tá acordado, já bebi ele com um café. Alô, Tony da Banana na Avenida Pensilvânia. 5:04, bom dia, minha Bahia Forrozeira, bom dia, meu Brasil.

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0: hora, minha Bahia, olha a hora, meu Brasil, acerta o seu pelo meu.
1: Titio Falcão, fala.
0: Olha, já são 5:19.
1: Bom dia, Titio
0: Falcão. Bom dia, Juju, bom dia.
2: Bom dia, Titio Falcão.
0: Bom dia, Reina, bom dia.
1: Titio Falcão já tá na hora de ir pra escola.
0: Opa, ainda não.
2: Titio Falcão já tá na hora de ir pra
0: ainda
2: escola.
0: Ainda não, ainda não. Vocês ficaram sabendo da tragédia que aconteceu, vitimando fatalmente 15 pessoas. Foi uma colisão frontal entre uma van e uma carreta. Deixou pelo menos 15 pessoas mortas aqui na Bahia, em um trecho da BR-116. Que coisa triste, viu, gente? Pelo menos 15 pessoas morreram após uma colisão frontal entre um caminhão e uma van na 116 na tarde de domingo. As informações foram atualizadas pela Polícia Rodoviária Federal, que mantém aí equipes no local. Você foi ontem, né? De acordo com a Polícia Rodoviária Federal, a batida foi registrada por volta das 4:40, no quilômetro 506 da rodovia. O trecho é do município de Santa Terezinha, que fica aproximadamente 109 quilômetros de Feira de Santana. 15 pessoas, meu Deus, que triste, né, gente? Que triste, né? Ninguém merece perder a vida assim, não, né? Ninguém merece perder a vida assim, não. Rapaz, ó, Jorge Bush já tá acordado aí, ó. Jorge Bush já tá acordado ali, ó. A minha mensagem dele ali, alô, Jorge Bush. O recado foi dado já, viu, Jorge Bush? O recado foi dado, Jorge Bush. Quem tá por aqui?
3: Valeu, Falcão.
0: Opa, Tom, bom dia, Tom.
3: Já tomei um cafezinho já cedo agora, meu amigo. Aí manda pra gente aí, pra os coroa, Roberta Miranda, Tom da Banana, pra todos os coroa, viu? Que ama a Roberta Miranda e tal, todos ouvindo também. Valeu, Falcão. Valeu, Deus abençoe todos em nome de Jesus.
0: Um abraço, Tom. 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Ontem passei a Renata Farinha, tava lavando o carro ali na Roda Honório. Alô, Renata. Abraço, bom dia pra você. Ainda tem... Ali na Rua do Honório, número 14, lá você vai encontrar a Dona Maridete. Faz parte da mesma empresa, hein? Faz parte da mesma empresa. Alô, Petró.
4: Bom dia, Fábio.
0: Bom dia.
4: Pergunta aí pra minha tia, será que com frio desse, será que Bel vai?
5: Esse daí tá igual a caranguejo, tá dando pra trás. E o frio encoeu tudo.
0: Aí, tá vendo? Tem jeito não.
6: O pé do meu corpo.
0: Tem jeito não.
7: Bom dia, Falcão. Aqui é Arnaldo fazendo a
0: visita.
7: Estou mandando uma casa para minha mãe, Laíde, para comprar a esposa dele, para prego o pedreiro, para o Cardoso, você, Juju, Renan, da Santa Rita, para Zé Carla, mãe dele, Jacumirim, para Manuel da Horta, Devina, Eliana, Guilherme, Bahia. Valeu, Falcão. Deus de bom dia.
0: Valeu, meu velho. Abraço, bom dia pra você. Tudo de bom. Ó, Jorge Bush aqui, rapaz. Falaram que Jorge Bush tava dormindo aí, ó.
8: Bom dia, Falcão. Dormindo o quê, rapaz?
0: Aí,
8: já tô aqui ligado, na Nova. É missão minha acordar esse horário,
0: aí,
8: me arrumar pra ir pra fazenda, levar trabalhador 6 horas. Dar ração pra galinha da minha irmã ali embaixo. E é isso aí, um bom dia a todos.
0: Valeu, ouvintes. Jorge Bush, valeu, meu irmão, abraço, bom dia pra você, meu velho. Olha, bom dia, Falcão, Juju e Renan. Deus abençoe sempre aí vocês, viu? Manda aí um abraço aí pra Elenise, pra tio Jaime, pra Nelma no Alecrim. Nelma e menino sumiu, né? Nelza, né? O esposo dela, pra Diza, aí na Aparecida, pastor Alcides, Cosme, aí Zeca Souza, Tadeu, e também Mindinho Job, aí na quadra 17, valeu Falco, aqui é o Cássio, Cachorrão de Raça, valeu Cássio, bom dia Cássio, bom dia. 5 horas 24 minutos. Que triste essa informação dessa tragédia, né? Vitimando fatalmente 15 pessoas. Meu Deus do céu, se vocês verem a foto do acidente, meu irmão. O carro parece que é de papel, né? O carro parece que é de papel, né? Meu Deus, aconteceu um acidente aqui também envolvendo um veículo, né? 6 pessoas estavam no veículo, inclusive tinha gente armada dentro do veículo, né? Aqui em Piauí, um acidente sinistro mesmo, né? E aparentemente ninguém morreu, né? Aparentemente ninguém morreu. A polícia encontrou 4 pessoas no carro. 2 pessoas tinham dado linha na pipa. Fugiram, porque a polícia não encontrou no local.
6: Como é que pode?
0: 5 horas, 25 minutos. Quem lembra desse cantor aqui, hein? Frank Aguiar, quem lembra? Teve aqui em Piauí. Aí no Rio Novo, no tênis clube, que hoje tá uma vergonha pra cidade, viu? Ah, uma vergonha.

0: Hoje em dia tem que ter cuidado a roubar um beijo, né? Ah, tem que ter cuidado. Já são 5 horas e 28 minutos. Daqui a pouquinho teremos o Jornal da Manhã em Ibirapitanga. Criminosos em uma motocicleta executam homem a tiros na zona rural, hein? Rapaz, deram mais de 15 tiros no jovem. Deram mais de 15 tiros no Léo de Bal. Léo de Bal foi morto aí na tarde de domingo, dia 31, na região conhecida como Papuã, zona rural de Ibirapitanga. Daqui a pouquinho, maiores detalhes dessas e outras informações do trágico acidente vitimando fatalmente até o momento 15 pessoas, né? Meu Deus, que coisa, que tragédia, viu? Olha, bom dia, Falcão, Juju e Renan, Buíca, Léo, Roque da Viola, Pastor Alcides, Pio da Pilápia, Tubaína, Ivo Vaqueiro, Professora Loura, Pé de Pano e para todos os ouvintes. Hoje não tem vídeo, estou em Itabuna. Alô, Fábio, abraço, bom dia para você, Fábio. Fábio, seu quadro mais afamado da região. Bom dia, Fábio. Olha, bom dia, meu nobre amigo Falcão, passando para agradecer por mais um dia. Um bom dia aí, um bom dia para os meninos, um bom dia para os ouvintes, um bom dia para todos os meus amigos, bom dia para toda a minha família do rádio. Vamos ouvir o forró. Aí é o Zé Paulo da Casa Eva Mel, Casa Eva Mel aí no bairro Aparecida, número 1193. Não se esqueça de comprar na Casa Eva Mel, viu? Pedir o cupom, porque eu tô torcendo mesmo que o ganhador saia, o ganhador da moto que saia daí, viu? Da Casa Eva Mel, tá bom? Chega lá, fale com meu amigo Zé Paulo, que foi eu que mandei.
1: Bom dia, Falco, Engenheiro.
0: Bom dia, meu irmão.
1: Quero mandar um alô pra minha esposa aí, uma Juju, Renan, Maverick, pra todos os seus ouvintes. Que o Senhor lhe dê um dia de paz e saúde.
0: Amém, meu amigo. Amém, meu amigo.
2: Um beijo pra você. Oi, meu amigo. Eu tava com saudade de você.
0: Valeu, Jair. Bom dia, bom dia. Olha, bom dia, Fausto. Evane. Um bom dia pra todos. Já estou na escuta. Que Deus abençoe aí a nossa semana. Um bom dia pra todas as crianças. Bom dia pra Jane Canelão. Nunca mais vi Jane Canelão por aqui, viu? Quero ouvir um forró. Bom dia, minha amiga Vani, bom dia. Tiziane também já acordou. Alô, Tiziane, bom dia, Tiziane, bom dia.
3: Bom dia, Falcão.
0: Opa!
3: Locutor Potência.
0: Bom dia, meu amigão.
3: Que é Léo aqui de Campinas aqui.
0: Alô,
3: que tá...
0: Léo, alô, Léo.
3: Falando. Que um dia eu tô aí na Bahia, hein?
0: É mesmo.
3: Que um dia eu tô aí nesse Pierro aí. Fala pra mandar uma alusão pro meu pai de Jalmeirinho, de Jalmeirinho aí. E se você puder, qualquer um aí de Adelmário Coelho, beleza? Valeu, meu amigo. Fica com Deus, Falcão.
0: Meu irmão, venha, rapaz, venha mesmo. Sua profissão dá pra você viver em qualquer lugar, né? Só se aí tiver bom demais. Mas sua profissão dá pra viver aqui tranquilo. Viu, meu irmão? É, um abraço. O profissional, o cabeleireiro, ele não fica parado aqui nessa região. Valeu, meu irmão. Um abraço, bom dia pra você. Meu amigo Paulo, alô, Paulo.
4: Bom dia, meu amigo Falcão.
0: Dia,
4: que Deus
0: te
4: abençoe. Ele deu uma ótima semana, meu irmão. Bom dia, bom dia,
0: bom dia.
4: Mandar um bom dia especial para Claudiano, para Maria, para Neia, para Dalila, para Babão, para meu amigo Tubaína, para Pio da Pilápia, aqui na Vila Irmã Doce, para Gilson, para Dona Ana, para Foguinho, Josué, Adeilson, para Dentinho da Roça. E todos os seus ouvintes, minha esposa linda e maravilhosa, Roxinha.
0: Alô, Roxa.
4: Bom dia, bom dia.
0: Alô, Roxa. Abraço, bom dia pra você, Roxa. Alô, Vitória. Alô, Maxwell. Alô, Alina. Bom dia, bom dia. Essa que pediu foi Dandara. Disse que ia começar o mês de junho assim, ó. Essa menina madruga, viu, menino? 5 horas e 32 minutos.

Eita, nós um neném bonitinho, safadinho, sem vergonha como eu. Já são 5 horas e 35 minutos, daqui a pouquinho teremos o Jornal da Manhã. Tudo sobre o jovem que foi executado a tiros aqui em Piauí. É, o final de semana, o jovem. Há muito tempo aqui em Piauí sem registrar um homicídio, né? Pois é. O jovem foi executado a tiros após cobrança de dinheiro na porta de casa. É a informação de que nós temos, tá bom? Daqui a pouquinho, no programa Jornal da Manhã, essa e outras informações que chamaram a atenção, né? Também teve um policial, né, rapaz? O investigador da Polícia Civil mata a companheira em restaurante na Bahia. 5h35.

forrozinho de sanfona é bom demais, né? Sabe qual é o maior produtor de amendoim? Amendoinzinho, opa, nós. Olha, o maior produtor de amendoim do Brasil é o estado de São Paulo. Rapaz, o estado de São Paulo é espetacular, principalmente as cidades do interior de São Paulo. Pense em uma coisa maravilhosa, né? E São Paulo se destaca não só no amendoim, como de várias outras frutas, né? São Paulo é destaque, né? Estado muito bacana, estado de São Paulo. O estado de São Paulo é responsável por cerca de 80%, né, e a 90% da produção nacional. A Bahia fica na quarta posição do ranking nacional da produção do amendoim. É, tá de bom, né? Amendoim cozido. Ontem me cozinharam o amendoim, tava gostoso. Só faltou botar mais um pouquinho de sal. Alô, Dalila, um abraço, bom dia pra você, Dalila. Vamos acordar, menina. 5 horas e 39 minutos. Adelmário com ele. Quem pediu aí, hein?

minha alma gêmea, Adelmário Coelho. Acorda, meninos, acorda, minha Bahia. 5 horas e 41 minutos. O clima tempo tá dizendo que o sol vai nascer às 5 horas e 56 minutos. Tá previsto para o pôr do sol às 17 horas e 17 minutos, hein? Hoje sol com muitas nuvens durante o dia, período de céu nublado, à noite com muitas nuvens, hein? O clima tempo tá dizendo que não chove, a temperatura varia mínima 18, a máxima 27 graus. A calada da noite bateu 18. Até que não tá frio tanto não, né? O ano passado teve bem mais frio, né? Mas a temperatura, eu confesso pra vocês, tá agradável, hein? Pelo menos tô conseguindo dormir, já tem muito tempo. Tem uso do ventilador. Bom, o cacau fechou a semana na Bahia pelo mercado do cacau em R$230 arroba, hein? Esse é o preço que fechou a semana. Essa atualização vai até a próxima, que vai sair por volta de meio-dia, né? Bom, o sistema FAEB aponta que em Piauí o cacau fechou a semana em R$231 arroba. Este leva o Tabuna, R$231 arroba também, viu? 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Tem até uma moça lá, meu café por lá, mas Renan, com Renan. 5 horas e 44 minutos. 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Alô, Alex. Alex tá pintando a barba, viu? Alex tá pintando a barba de preto. Ele fez um vídeo esses dias mostrando que a barba dele não é barba rala, porque ele pintou de preto. Alex Barba Rala. 5h44. 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

0: 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Meu amigo João Carlos tá por lá. Alô, João Carlos, bom dia, bom dia. 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Alô, Glorinha, bom dia, Glorinha. 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Um abraço, Glorinha. Bom dia, tia Glória. Meu amigo velho Mangangá, olha, bom dia, meu nobre. Vamos que vamos, bom dia, Mangangá, bom dia.
1: Bom dia, Falcão.
0: Bom dia,
1: Edclay. É de Clay da Rua 19 de Abril. Ô, Falcão.
0: Oi.
1: Eu queria que tu mandasse um alô aí, Falcão, pra Gil, pra Gil na fazenda Ginipapo.
0: Conheço. Viu,
1: Falcão? Manda um alô pra ele aí que tá na escuta. Entrou o mês de São João, Falcão. Hein?
0: Valeu.
1: Passa um pãozinho pra nós aí, bem gostoso.
0: Tá comigo, conheço a fazenda Ginipapo. Fazenda Ginipapo fica aí. Fica aí em sentido a fazenda Baviera.
2: Bom dia, Falcão, aqui é a hora pra gente
0: mandar
2: um abraço aí pra todos os seus ouvintes. Mandar também um bom dia pra Mangangá. A puta vaqueirão, falou? Policial, tá vendo? Vagabundo, entendeu? Ele dá exemplo, tá vendo quem é ele? Um satanás desse.
0: Ei, Deus é mais. Deus é mais. Mas pode falar em policial? Ele também tirou a própria vida, né? Ele é investigador de polícia, ele mata a companheira dentro de restaurante da Bahia. Uma mulher de 33 anos, identificada como Deusuína Oliveira, ela foi morta a tiros pelo companheiro dentro de um restaurante em Araci. Araci, aqui é Bahia, fica aproximadamente uns 220 quilômetros de Salvador, né? Aconteceu na madrugada de domingo, dia 31, Jefferson de Araújo Costa, de 54 anos. Negócio de muita diferença de idade é complicado, viu, gente? O cara com 54, vai dar o quê aí? 20 anos... 21 anos de diferença, isso é complicado. Passa a rolar um ciúme doentio. O cara só vai, tanto faz um como o outro, o homem ou a mulher, tanto faz, vai achar que o outro tá traindo. Isso é uma viagem, viu? É complicado. Dá certo no início. No início tudo é bom. Mas passou um tempo aí, meu amigo, 20 anos ou mais, isso é complicado. O investigador, cadê aquele? Tirou a própria vida também, viu? Ele acabou tirando a própria vida. Bom, aqui não relata o que aconteceu. Geralmente é como eles saíram, saindo de noite, geralmente é ciúme, né? O cara bate aquela psicose e aí quando vê faz a besteira, né? Comete o crime. Triste isso, viu? 5 horas e 48 minutos. Alô, meu amigo Cássio, obrigado pelo vídeo, Cássio. Manda esse vídeo pro meu zap aí, Cássio, por favor. Manda direto pro meu vídeo aí, viu, Cássio? Cássio, cachorrão de raça, manda pra mim na moral. E forró, 5h49. A mulher tem que matar ela de carinho, meu irmão. Tem que matar ela com cheiro.
3: Para com ele,
0: com tio carinho.
3: Falcão. Tio Falcão, para de liberdade.
0: É, agora faz esse negócio, mas tá errado. É que o ser humano, na verdade, é uma experiência que não deu certo, né?
4: De rola, reio de cangaia, eu vim pra vender quem quer.
0: Quem gosta de um fumo de rola é meu amigo. De rolo, rapaz, fumo de rolo. É meu amigo Paulo. Paulo agora tá fumando, pai. Paulo lá da região dos bois tá fumando.

Ah, nós, já são 5h41, vamos acordando, meu amigo. Vamos acordando, minha amiga. Quem tá ali, meu amigo? Meu amigo Lucas. Lucas Paiva de Uberlândia, Minas Gerais. Olha, bom dia, meu amigo Falcão. Aqui é o Lucas Paiva. Um abraço, meu irmão. Tô ligadinho no programa. Bom dia, meu amigo. Bom dia. 5h52.

Olha a hora, gente, olha a hora. 5:55. Alô, velho Cabeção. Alô, velho Cabeção. Bom dia, meu brother. Feliz semana. Um abraço, Cabeção. Bom dia. Feliz semana pra você também, Cabeção.

Opa, nós quem gosta dessa música é compadre Zé Cutia. Alô, Zé Cutia. Alô, Zé Cutia. Tá tendo muda de cacau aí, Zé Cutia? Zé Cutia tem muda de cacau pra vender, viu, gente? Ô, oh, coisa boa. Bom dia, Zé.

0: Opa, nós, forrozinho bom, né? Forró no estilo vaquejada. Bom, 6 horas, vamos falar com Deus. Para o que está fazendo e vamos acompanhar a oração do Pai Nosso.
1: Pai nosso que estás no céu, santificado seja o vosso nome. Venha a nós o vosso reino. Seja feita a vossa vontade, assim na terra como no céu. O pão nosso de cada dia nos dai hoje. Perdoai as nossas ofensas, assim como nós perdoamos a quem nos tem ofendido. E não nos deixeis cair em tentação, mas livrai-nos do mal.

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0: Bora, minha Bahia Forrozeira, acerta o seu relógio pelo meu horoscope. Olha, já são 6:07, 6:07 da manhã.
1: Bom dia,
0: Titio Falcão. Bom dia, Juju, bom dia.
1: Bom dia, Titio Falcão.
0: Bom dia, meu rei, bom dia.
1: Titio Falcão, já tá indo pra escola.
0: Eita, nós logo, logo tá vindo aquela tradicional folgazinha no final do, ou seja, no meio do, ano, né, São João. Tem uma paradazinha, né? Ô, o trem já tá de bom.
1: Titio Falcão, já tá na hora de ir pra escola.
0: Tá na hora de se ajeitar, tá na hora de se ajeitar. Bom dia, Reinan, bom dia, Juju. Pula da cama, meninos. 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Dona Grave Carlinhos, agradece a sua preferência. 6:09. 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Alô, seu Jonas, bom dia, bom dia. Meninos, manda um beijo pra seu Jonas. Manda aí, manda aí.
1: Um beijo pra você.
0: Aí, ó.
1: Um beijo pra você.
2: Oi, meu amigo, eu tava com saudade de você.
0: Aí, seu Jonas lá no Mercado Guimarães. Olha, bom dia, meu amigo. Hoje é aniversário de Zé Macedo, o popular Gado Ferreira. Gado Ferreira. Também é aniversário de Isabel, aí no sítio Beira Rio. Deus abençoe sempre, amigão. Ali o Joel, um abraço, bom dia pra você, Joel do Passos. 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
3: Bom dia, compadre.
0: Bom posto. Dia.
3: Bom dia, Gene.
0: Oxe,
3: bom
0: Gene?
3: Dia pra todos da Nova.
0: E cadê a Gene?
3: Tô passando aqui pra mandar meu alô pra você, pra Reinaldo, pra Juju, um pai de balde, família, Jessina, Salvador,
0: Jessina. Jé tá ouvindo.
3: Salvador, Jé, Ibura, E todos os ouvintes, todos os participantes, Pede Lixa e Léo e família, tá bom? Tchau, bom dia. Manda um alô pra mim sempre, eu tô ouvindo seu programa. Eu durmo com o rádio ligado.
0: Opa, que beleza. Valeu, minha amiga. 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Bom, olha, bom dia, Falco. É Loura, passando pra agradecer por mais um dia na presença de Deus. Um alô aí pra Dandara, pra Dalila, pra Fábio, Gaso Velho, pra Pé de Pano, você, meu amigo, Paulo e todos os ouvintes. E pastor Alcides, ô, Loura, é verdade que meu amigo Paulo, ele tá fumando aquele negócio lá, Loura. Antigamente a gente chegava na venda, a gente ficava comido, né? E aquele negócio lá enrolado. É, Loura? Aquele fumo de rolo. E sabendo que meu amigo Paulo agora tá... É, com aquele negócio. Olha, Paulo, cuidado, meu amigo, viu? Cuidado de botar aquele negócio na boca, o fumo. Viu? É, meu amigo Paulo da região dos bois. 5:15. Um abraço aí pro meu amigo Tubaína. Alô, Tubaína, um abraço, bom dia pra você. 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
4: Ô Falcão, bom dia, irmão. Falcão, aqui é Daniel, Falcão.
0: Ô Daniel.
4: Falcão, toca uma gabiraba aí pra mim, Falcão.
0: Bebeu gabiraba.
4: Quero mandar um alusão pra essa galera minha aí do Ribeirão da Mata, esses conterranos. Zé Miranda e Sueli, lá na região dos Boi. Meu amigo Gideon aí no Morro Sem Velho e os seus garotos, Lucas e Cauê. Valeu, Falcão. Bom dia, Falcão. Que Deus abençoe o nosso dia.
0: Alô, Lucas e Cauê no Morro Sem Vela. Olha, bom dia. Manda um alô aí pra Jorge Bucha. Lembra ele de colocar comida pras galinhas, viu? Ô, Jorge Bucha, não esquece não, viu, meu velho? Esquece não, porque senão essas galinhas vão ficar com fome, viu? Aí você passa lá, meu filho, viu? E joga comida pras galinhas, viu? Fica ligado que tem uma raposa rodando aí também, viu? Não deixa a galinha solta também, não. Viu? Meu amigo Jorge Bush. Quem mandou ali não falou, né? A Glorinha do Licor Saboroso da Glorinha.
5: Bom dia, Falcão.
0: Bom dia, tia Glória.
5: O licor saboroso está uma delícia, viu? Tem vários sabores. Estou preparando hoje licor saboroso de limão.
0: Oh, pega.
5: Ô, Falcão, o gás, o periquito gás, estamos vendendo.
0: Aí,
5: estamos entregando também.
0: Aí, ó. Eu ia passar domingo aí, rapaz. Só que eu falei, não, a Glorinha deve estar no sítio. Eu acabei não passando, né? Você também estava em casa de boa. Valeu, Glorinha, um abraço, bom dia pra você, Glorinha. Olha, bom dia, Fal. Manda um alô aí para os meninos. Alô, Lucas e Cauê. Um abraço. Fala aí, menino, manda um abraço aí pra Sil. Um abraço, Sil.
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0: Eu não sei não, né? Isso, Deus é mais, Falco. Não, porque... Não, charuto é coisa de luxo. Se fosse charuto, menos mal. Mas aquele rolo preto, Loura, que a gente chegava nas vendas, rapaz, dava até medo, né? Aquele negócio enrolado lá, meu amigo. É o fumo mesmo, Loura, não é charuto não. Charuto é coisa de granfino. Porque sabendo que Paulo tá botando aquele rolo de fumo na boca. Tem gente que gosta, né? Tem gente que masca. Não sei se ainda tem hoje. Mas aquele povo mais velho tinha o hábito de estar mascando fumo. É, mascando, botava na boca ali e mascava. 6:18. Daqui a pouquinho tudo sobre o grave acidente, uma tragédia vitimando 15 pessoas, né? Na 116. Daqui a pouquinho também tudo sobre o jovem que foi executado a tiros. O investigador de polícia que matou a companheira e depois tirou a própria vida. Aqui

0: Eita, nós, Gabiraba, rapaz, fui procurar um forró aqui de Marinês. E não tem, rapaz. Tiraram tudo, as músicas boas daqui, tiraram muitas músicas do Genival Lacerda. Marinês, não tem música da Marinês. Eu gosto da baixinha. Oh, já estão 6:14. Tá faltando tirar agora de Clemilda, as músicas de Clemilda. Olha, deixa eu ver quem tá por aqui, Falco. Opa, 6:20. Olha, Titio Falcão, tem um dia repleto de vitórias. Por favor, manda aí um feliz aniversário pra minha tia Índia. A Índia, que Deus possa aí multiplicar seus anos de vida com muita saúde, paz, muita alegria. Te amo, tia. Eu sou Luísa. Um cheiro pra ti. Um abraço, Luísa. Bom dia, Luísa. Olha, bom dia, máquina. Um abraço aí pra Juju, pra Renan, Rogério da Verdura, tia Lurdinha, Pé de Lixa, Dona Léo, todos ligados na Top, a Luciel. Alô, Luciel Pedreiro. Menino, manda um beijo aí pra Luciel Pedreiro, vai. Manda aí.
1: Um beijo pra você.
0: Luciel Pedreiro.
1: Oi, meu amigo, eu tava com saudade de você.
0: Alô, Leon, alô, Levi. Acorda, Leon, acorda, Levi.

Antigamente tinha essa coisa de ficar de mal, né? Antigamente. Corta aqui, né? Eita, não. 126 e 24. A audiência tá em alta, hein? Vou olhar aqui agora no aparelhozinho que tá aqui. Eu realmente fiquei surpreso pela audiência. Muito obrigado pela audiência de todos vocês. Horário comercial é agora, meu filho. O pessoal tem hábito de estar ouvindo rádio agora. Opa, vamos pra Itacaré.

tinha meu amigo Marlon lá de Itacaré. Eu nunca mais falei com o Marlon. Ó, me arretaram, né? Falei, já não tem várias 25 minutos. Daqui a pouquinho tem o Jornal da Manhã, tudo sobre a tragédia que aconteceu, vitimando 16, 15 pessoas. Um acidente aí, né? Na 116, Gene vai estar relatando. Tudo sobre o jovem que foi executado a tiros aqui em Piauí, né? A informação que a gente vê é após uma cobrança, né? Após uma cobrança. Tudo sobre um acidente também envolvendo 6 pessoas e um veículo, né? Aqui em Piauí, meu amigo. Tinha gente armada no carro, hein? Duas delas deram linha na pipa. Não tinha mais ninguém no carro, não. Duas, né? 4 estavam no carro, tá bom? Entre outras informações, tudo também sobre o investigador que acabou matando a companheira e tirando a própria vida na Bahia. 20 e 26. Bom dia, minha Bahia. Bom dia, meu Brasil. Beijo.

0: Eita, nós! Já estão 6:28, mandar um abraço aí pra minha amiga Miriam. Minha amiga Miriam tá ouvindo lá em Americana. Bom dia, Miriam! Cadê seu filho, Miriam? Tá rapaz já, né? Seu filho tá rapaz, né? Um abraço, minha amiga, tudo de bom pra você, hein? Ei, forrozinha, já tá de bom. Vamos embora que a gente já tá por aqui, viu? Já tá por aqui, quando chega assim... Chegando 6:29, 6:30, ele já fica me olhando atravessado, porque o horário é dele. Vamos embora, meninos, vamos embora.
1: Tchau, tchau, um beijo.
0: Tchau, Juju.
1: Tchau, um beijo. Até amanhã, se Deus
0: tchau,
1: permitir.
0: Tchau, rapaz, tem uma amiga aqui que ela me deu bom dia, mas eu não sei o nome dela. Sei que ela mora lá na FM. É, e ela tá ouvindo, eu sei que ela ouve. Beijo no coração, com a plena certeza e convicção de que comecei e estou finalizando o programa de hoje, é a mesma certeza e convicção de que Deus poderá voltar a qualquer instante, assim eu confio, respeitando a opinião de cada um de vocês, tá bom, gente? Tô indo embora, gente, tô indo embora, tchau, tchau!

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0: Agora são 6 horas 37 minutos. Bom dia, hoje, dia 1 de junho de 2026. Estamos começando mais uma edição do Jornal da Manhã. Vamos conferir as manchetes que serão destaques no programa de hoje.
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0: Colisão entre van e carreta deixa ao menos 15 mortos em trecho da BR-116 na Bahia. Em Piauí, carro com grupo armado capota na BR-330 e deixa ao menos 4 feridos. Jovem empresário é morto a tiros após cobrança por dinheiro na porta de casa em Piauí. Jovem é baleado em tentativa de homicídio no distrito de Planalto Íris. Em Jequié, homem é morto a tiros e jovem é baleado em atentado no bairro Curral Novo. Investigador da Polícia Civil mata a companheira dentro de restaurante na Bahia. Em Ibirapitanga, criminosos em motocicleta executam homens a tiros na zona rural. Secretário municipal e técnico agrícola desaparecem. Corpos são encontrados em carro incendiado no Recôncavo Baiano. Essas e outras informações, a sua participação em nosso zap 8806-8468. Está no ar mais uma edição do Jornal da Manhã.

0: Agora são 6 horas e 39 minutos. O nosso muito obrigado a você, sintonizado aqui na programação da Nova FM. Você sintonizado através da internet, você através do rádio. Vamos com o nosso amigo Falcão, trazendo a previsão do tempo e a cotação agrícola, o preço do boi gordo e o bom dia especial para...
1: As crianças.
0: As crianças. Alô, Falco, bom dia.
1: Fala, Gênio, grande abraço, bom dia para você, bom dia para todos que estão em casa se preparando para o trabalho, mas um bom dia mais que especial para as crianças. Levantando naquela preguiçazinha, porque realmente dá uma preguiça, né? Temperatura agradável, criança deitada aí, mas tem que levantar, viu, meninos? Logo, logo tá vindo uma folga aí, hein? Logo, logo tá vindo a folga do mês de junho, aqui no intervalozinho de aproximadamente, acho que uma semana. Tem sim.
0: Ô Falco, deixa eu fazer só uma observação.
1: Você é contra?
0: Não, eu sou a favor. Na próxima quinta-feira, teremos um feriado. Dia 4, dia de Corpus Christi.
1: Mas não é feriado não, gente.
0: É feriado, Corpus
1: Christi. É feriado quando existe um decreto municipal.
0: Deixa eu explicar pra você. É feriado nacional. Dia 4 de junho é feriado nacional, dia de Corpus Christi.
1: Bom, eu ouvi
0: e... A Prefeitura Municipal de Piauí já decretou feriado no domingo, na sexta.
1: Decreto.
0: Então nós temos 2 dias de folga, quinta e sexta.
1: Rapaz, que pena que nós estamos no inverno, né?
0: Não, mas dá pra passear.
1: Aí agora...
0: Dá pra passear.
1: Vai ter aonde, rapaz? Fazenda, algum lugar assim.
0: Uhum.
1: Mas, bom, demais. Quinta-feira agora. Vamos à previsão do tempo.
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1: Olha, o clima tem informa que o sol nasceu às 5 horas e 56 minutos. Está previsto para o pôr do sol às 17 horas e 17 minutos. Hoje, sol com muitas nuvens durante o dia. Período de céu nublado, à noite, muitas nuvens. O clima tempo está dizendo que não vai chover. Temperatura varia, mínima 17, a máxima 28 graus.
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1: Bom, o boi gordo pelo CPEA fechou a semana em R$ 349,70. Esse preço vai ser atualizado aí por volta do meio-dia, tá bom? Fechou a semana e o mês em queda, hein? A queda foi de menos 1,34%, é o que aponta o CPEA. O cacau no Oeste Léo de Itabuna fechou a semana em R$ 231 arroba. Em Ipiaú, o cacau fechou a semana em R$ 231 pelo sistema FAEB, que é confiável. Já o mercado de cacau aponta que o cacau fechou a semana em R$ 230 arroba.

Valeu, compadre Foster. Compadre Foster, forrozinho bom, rapaz. Chegou, gente, chegou o dia, o mês de junho, Falcão. Chegamos ao mês de junho e é o mês de São João. É o mês de você comer aquela canjica. Quem gosta, toma aquele licor. Quem não gosta, toma o refrigerante, o suco, milho verde, amendoim. Vestir a roupa mais bonitinha, né? Mais fresquinha, mais arrumadinha.

0: sítio. Fiquei no
1: foi
0: sítio.
1: Mesmo, rapaz?
0: É, levei um tempo fim no sítio, aí agora tô retornando aos poucos. Fiquei por lá tomando um licorzinho, coisa pouca também, e comendo um amendoizinho cozido. Faltou botar um pouquinho de sal, né?
1: Não. Sal?
0: Também não. Não.
1: Botou... Você é muito. Sua mão é pesada pra sal.
0: Não, mas não foi eu não.
1: Ah.
0: Não foi eu não, mas aí eu acho que faltou um pouquinho. Mas tava uma delícia, viu? Só que a gente não deu conta, não. Não deu conta de comer tudo, não, mas tá de boa.
1: Sobrou?
0: Ouvindo cozinho.
1: Sobrou?
0: Hã?
1: Sobrou amendoim lá?
0: Sobrou.
1: Então vou dar uma passadinha por lá.
0: Mas não, mas levou pra cá, tá? Ouvindo forrozinho.
1: Eu passo na sua casa.
0: Flávio José.
1: Eu passo na sua
0: até
1: casa.
0: Até do desbocado do Zenilton.
1: É, aí agora pegou pesado.
0: Zenilton. Zenilton. É, ave Maria. Zenilton tá pra rir. Ô, homem desbocado da molesta, viu? E aí ficamos tardezinha lá, umas 4:30, saindo do sítio. Bacana demais. Tem um sítio que é bom, viu, velho?
1: É bom.
0: Agora sim, dar sítio dá trabalho, né? Quem tem sítio, meu amigo, você vai ter um trabalho a mais na tua vida. Lá eu dou sorte porque o Vezé que mexe lá. É que se vira. Toma conta, porque ele gosta também, aposentou, né? Pra não ficar sem fazer nada da vida, então assim, é o que ele gosta, vai lá e passa o tempo dele.
1: É. Tá certo, compadre Foster. Tá aí. Ô Falcão, pode tirar o forrozinho nosso aí? Pode tirar o forrozinho, Falcão? Ô Falcão, eu quero suspense agora no programa. Eu quero agora suspense no programa agora, porque uma coisa está chamando a atenção. E as pessoas não têm observado muito nesse assunto que nós vamos tocar aqui agora. Falcão, você que é um homem trabalhador e representa, assim, a classe trabalhadora. O que é que você acha dessa escala, dessa briga, dessa escala 6-1?
0: Tudo que venha beneficiar o trabalhador, eu sou a favor, porque a gente leva a maior parte da vida trabalhando aqui. A gente, na verdade, é escravizado.
1: É
0: escravizado. Tem países desenvolvidos que a escala 4-3, que trabalha 4 e folga 3. E outra coisa, viu? O funcionário desenvolve melhor, entendeu? Eu sou a favor. Só folgar 2 dias é gostoso demais, vou te falar, viu? Você ficar sábado na cama de boa é uma delícia. E domingo também, né? Eu só fico só domingo. Só domingo na cama, e aí ele pula da cama mais tarde, que é uma delícia, viu? Bom demais, por favor.
1: Olha só, nós estamos vendo aí uma briga, literalmente uma briga, Falcão, porque existe uma proposta do fim da escala 6-1. Só que eu estava observando e ouvindo atentamente as informações que estão sendo apresentadas, as discussões. E existem pessoas que não é a favor do fim da escala 6-1. Político de grande escalão.
0: Porque não trabalha a semana toda, né? Deve ir 1, 2 ou 3 dias no máximo e ganha muito.
1: Muito.
0: O pobre ainda tem que trabalhar para ganhar melhor.
1: Pronto.
0: Né? Pra ganhar melhor.
1: Pronto. É assim, existe uma briga aí, na verdade. E eu quero aqui abrir os olhos de cada um dos nossos ouvintes, porque o que acontece... Essa briga aí, na verdade, não é. Não, eu tô entendendo que não é briga de interesse para a população, meu Falcão. São interesses próprios. São interesses próprios. Olhando pro meu umbigo. Porque assim, supomos, Falcão é de direita e eu sou de esquerda. Exemplo, para você conseguir entender melhor. Falcão traz um projeto que vai beneficiar, um projeto bom. Mas por eu ser a oposição a Falcão, eu vou tentar desmerecer aquele projeto de Falcão para que queime, abre aspas, a imagem. Do meu opositor. Essa briga da escala 6-1 é uma vergonha, é um tapa na cara da sociedade. Hoje, segunda-feira, dia 1º de junho, você que está agora acordando, indo para o trabalho, você agradece a Deus para o trabalho que você tem. Mas se você for parar para observar, você não chega na sexta-feira com o mesmo vigor físico. Você não chega com o mesmo vigor físico. Você não chega com a mesma disponibilidade. Aí sábado, meu amigo, quem trabalha sábado, Falcão, já chega já, desculpa a expressão, acabado de guerra. Ah, gente, mas eu trabalho no escritório mesmo assim. Eu trabalho no serviço braçal, ainda mais você que trabalha no serviço braçal. Então, essa briga dessa escala 6-1, que é uma PEC que tem aí, que é 5-2, né, Falcão? 5-2, eu acho que deve ter a concordância de 100% unanimidade por parte de todos os políticos de grande escalão. Mas existem partidos e líderes ou lideranças que se colocam contra, querendo já mudar a ideia de 6-1, de 5-2, para 4-3. Beleza, nós entendemos. Mas pense bem no bem da população, da classe trabalhadora. essa ideia de

você... Porque assim, olha, o povo paga por causa de brigas e picuinhas políticas entre os políticos de grande escalão. Eu fico me perguntando, rapaz, o que é que custa ler, aprovar e sancionar? O que é que custa? Você político de grande escalão, nós sabemos muito bem que você não trabalha nem sequer 3 vezes ao mês, à semana. Se muito trabalha, são 3 dias na semana. Porque vocês têm tanta regalia que não dá nem tempo de trabalhar. Vocês não trabalham, vocês que são senadores, vocês que são deputados federais, às vezes deputado estadual, vocês não conseguem trabalhar pela população. A escala de vocês é uma vergonha, é um tapa na cara da sociedade. E olha que você recebe um valor altíssimo como salário e outros benefícios, como auxílio moradia, auxílio paletó, auxílio transporte. E o trabalhador que está sobrevivendo nesse país miserável, nesse país onde a fome ainda é uma realidade para muitas famílias, vivendo às vezes, não todos, né, Falcão, com R$ 1.620. R$ 1.600. O salário de um deputado na esfera estadual ultrapassa a casa de 30 mil, correto, Falcão? De um deputado estadual, deputado federal, senadores... É uma vergonha para a sociedade brasileira ter representantes políticos assim como você, que está indo de encontro a essa ideia do fim da escala 6x1. E nós estamos em ano político. Eu achei, Falcão, que devido ao ano político, esse ano seria mais fácil ter uma aprovação dessa para beneficiar a população. Não, está tendo muito mais dificuldade do que eu poderia imaginar. Já que você é contra a escala 6, o fim da escala 6x1, vamos fazer o seguinte, vamos colocar que todos da classe, desde do radialista ao trabalhador braçal, até você mesmo que é político, trabalhe 6x1. Vamos fazer assim? Mas sabe por que você não está preocupado com a população? Porque o seu dinheiro é muito. O que você, senhor deputado, senador, ganha em um mês, o trabalhador não ganha nem um ano. O trabalhador não ganha nem um ano. Porque um ano... de salário, de um ano, 12 meses de 1.620 vai dar o quê? Vai dar 16 mil. 10 meses dá 16 mil. 12 meses vai dar 16, 30, vai dar 19 mil. Quase, pronto, vou arredondar. 20 mil. Um trabalhador, vou acrescentar um pouquinho mais, 22 mil, porque tem um 13º. Que recebe, né, Falco? O trabalhador ganhando R$ 1.600 por mês, ele não ganha o equivalente que você ganha em um mês. Um ano todo de um trabalhador vale menos que um mês de um deputado. Somei, Falco, 1.620 vezes 13. Porque deu um 13º. Hã? Soma aí, Falco, pra mim, por favor. 1.620 vezes 13. 22 mil? Não, bota 13, porque tem um 13º. 21 mil. 21 mil reais. Um ano de um trabalhador, um ano de salário do trabalhador não vale um mês de salário de um deputado. E a escala do trabalhador é quantas? São 6 dias diários. Ó, são 6 dias, ó, trabalhado. A sol e chuva. E os nobres deputados, senadores que aí estão, esses são contra, trabalham simplesmente 2, 3 dias na semana. Então, se fizer uma conta rápida aqui, um ano, é rapidinho, um ano de salário do trabalhador, do pai de família, que está com as mãos estouradas, as mãos cheias de calos, que esses calos significam dignidade, honestidade, não vale o trabalho porco que muitos deputados estão fazendo frente à Câmara. Que muitos senadores estão fazendo. Então, o fim da escala 6x1, pelo menos, Falcão, ela vai desafogar um pouco mais para aquele trabalhador. Existem pais de família que já não têm o dinheiro suficiente para sustentar a família e já não têm o tempo devido para dar atenção. Quanto sofre o trabalhador nesse país? Quanto sofre o trabalhador? Eu vou usar a expressão aqui, muitos trabalhadores choram lágrimas de sangue no dia a dia. E ficam esse monte de sem o que fazer, desocupado, esses bandidos de colarinho branco,
A verdade é essa. Esse monte de bandido, de ladrão, roubando dinheiro público, porque existe muito, eu tô mentindo? Roubando dinheiro público, fazendo falcatruas, desvio, e quando chega no momento de beneficiar a população, não, eu sou contra. É porque nós estamos vivendo numa escravidão disfarçada. Essa é uma realidade. Essa é a realidade. Se você for parar para analisar, Falcão, as grandes empresas, prestadores de serviços desse país, todas têm envolvimento com político de grande escalão. Empresa de vistoria, posto de combustível, Receita Federal indicação, Caixa Econômica indicação. É tudo uma falcatrua, um balaio de gente podre, onde quem paga essa conta sempre será você, o trabalhador. Quem sustenta esse circo todo, essa palhaçada, é o trabalhador. O que é que você consegue fazer, você que está aí ouvindo o programa agora, com R$1.600? Peço a Deus que você não pague aluguel, mas existem pessoas que pagam aluguel, Falcão. Muitas pessoas, né, Falco? Pagam aluguel. É uma vergonha. Nós somos em um país onde os bandidos que chegam na esfera da alta esfera política é que está ditando as regras e acabando com a população. É vergonha. Nada mais justo que ouvir Bezerra da Silva com essa justa homenagem para você.

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1: O Velho Bezerra da Silva lançou essa música, é uma justa homenagem. Infelizmente, nós estamos vendo aí uma esfera de políticos no nosso país envolvido em corrupção, envolvido em rachadinha, envolvido em petrolão, envolvido em dinheiro de divorcaro. Rapaz, isso é vergonhoso. Hoje é difícil você escolher alguém para você votar. Essa é uma realidade. Dificilmente você pode... E outra coisa, fica um monte de besta, desculpa aqui a expressão, abobalhada, abestalhado, cabeça oca, brigando que, ah, eu sou Lula, eu sou Bolsonaro, eu sou A, eu sou B, eu sou C. Meu amigo, lute pelos bens da sua família, pelo seu bem. Esquece essa classe política que é tudo, tudo. Só, ó, Falcão, só muda o direcionamento, viu? É tudo de um pacote só. É tudo de um pacote só. É tudo de um pacote só. E quem tá acabando com o país, vou usar a frase do Cleitinho, não é a classe trabalhadora. Quem tá acabando com o país são os políticos de grande escalão que recebem e tem muitas mordomias. Muitas mordomias. O pobre trabalhador não tem segurança, acorda agora às 5 horas da manhã, vai para o trabalho, tendo risco de ter sua bicicleta tomada, tendo risco de ter seu celular tomado no assalto, quando saca o dinheiro junto ao banco, à sua agência bancária, se assustado, porque se aquele dinheiro sair da mão dele, sumir, ele perdeu o mês inteiro, ele perdeu ali a sua dignidade, o seu alimento na mesa, entendeu? Então, gente, vamos começar a refletir, tá bom? São 7h01, Falcão, a situação, Falcão, que nós temos no país é essa. É essa a situação do nosso país, Falcão. Infelizmente, Falcão.
2: Rapaz, a gente liga a televisão e vai nos sites online, o que a gente vê é corrupção. Agora mesmo, ontem eu estava assistindo o Fantástico, um político lá do estado do Rio de Janeiro, um vice-prefeito, envolvido, né, em desvio de dinheiro. Eles falam desvio, né? Porque quando é o pobre, fala roubou, é roubo de dinheiro, mas quando é os grandes, eles falam desvio de dinheiro. Então não é uma vergonha. Hoje é difícil você escolher um político. Não, esse daqui eu vou votar porque daqui eu confio. Tem, mas é bem pouco. Tem, sempre que a gente fala aqui, eu sempre destaco o Serginho Meneghelli. Ele tá querendo ser senador aí agora, mas
1: estão
2: podando.
1: Não estão querendo deixar.
2: Na verdade, o sistema não tá querendo deixar, porque sabe que ele incomoda e ele ganha. Quando ele foi prefeito, ele não teve apoio de ninguém, mas ganhou com mais de 5 mil votos na frente. Sozinho. Saiu deputado, ganhou. Ganhou e foi bem votado, e agora quer ser senador, mas o sistema tá podando. Ele falou que se não for senador, que ele não quer, não, ele vai ser só eleitor. É um dos poucos que eu destaco. Ontem eu vi Serginho Meneghel andando na cidade, esqueci o nome da cidade, eu amo...
1: Colatina.
2: Andando com a bicicleta, diga-se de passagem, uma bicicleta feia, com guidão alto.
1: É monareta.
2: É um dos caras que eu destaco, que eu olho e destaco na política, um dos poucos, cara. Então, assim, esse daí ganharia meu voto. Serginho Meneghel ganharia meu voto. Agora, a maioria aí, meu amigo, vou te falar, viu? Dá até vergonha você falar que vai votar.
1: É vergonhoso.
2: Tem um aí que tá se metendo na política. Teve aqui em Piauí até. Dá-me fulano de tal, prefeito, que eu transformo a cidade num canteiro de obra.
1: Ô, meu
2: mentiroso,
1: Deus do céu.
2: Mentiroso.
1: Não, eu tenho um melhor pra te contar. Ele e o irmão não se afastaram, diretamente dos holofotes, porque...
2: Mas agora já tá se aparecendo de novo.
1: Não, eles se afastaram porque devido às diversas críticas que a imprensa baiana, a imprensa nacional, começou a fazer contra os irmãos Vieira Lima, surgiu agora um novo, eu tirei até a foto pra lhe mostrar. Olha aqui.
2: Eu tô vendo aí, ó.
1: Parente, olha o nome, Jaiminho Vieira Lima, presidente do MDB da Bahia. Aí quando surge...
2: É a família.
1: É a família.
2: E outra
1: é a família.
2: Coisa, eu não sei se é esse aí, deve ser esse. Que vai vir, eu falo pra que vai vir deputado, vai vir candidato a deputado. É o filho dele que vai vir candidato a deputado, meu irmão. E o que é que acontece? Na maioria das vezes o povo vota.
1: Vota porque o povo também, vou logo aqui dar um recado aqui, o povo também, parte da população, o povo é descarado também. Esse é um fato. É sem vergonha. Porque o político tá metendo a faca em você até o talo e você tá dando risada por causa de uma cestinha, por causa de um saco de cimento. Eles somem, desaparecem. Vem aqui, toma o voto do povo e some, desaparece. Agora é a hora de você ver político pegando menino catarrento no colo.
2: É. Dizendo que vai resolver o problema da regulação.
1: E
2: pessoas morrendo.
1: Comendo pastel na feira, tomando caldo de cana.
2: A Gedel passava e comia jaca na...
1: Comendo jaca.
2: As mais da 101.
1: Da 101.
2: E passava, rapaz. Comia jaca.
1: E outra coisa, pra você que está do outro lado aí, que está falando, porque tem pessoas que falam assim, ah, mas o problema é da direita. Outros dizem o quê? Não, o problema é da esquerda. Não, o problema não é da direita nem da esquerda. O problema são eles que lá estão e que não sabem aproveitar a oportunidade de tentar resolver e trabalhar pelo país. Haja vista que, desde que o Brasil é chamado de Brasil, só tivemos 3 presidentes de esquerda. Você sabia disso, Falco?
2: Sim.
1: Só tivemos 3 presidentes de esquerda. Um que tinha uma simpatia e os outros são literalmente, assim, declarados de esquerda. Os outros sempre foram de direita. Sempre foram conservadores. Então não é ser direito de esquerda. É quem está lá para ter um momento, a oportunidade de fazer alguma coisa pelo país. Aí chegam lá, não fazem nada. Esse menino que está surgindo aí agora, deixa eu dar um recado aqui, que eu não tenho um papo na língua. E se você não está gostando do que eu estou falando, você vai me perdoar, mas eu tenho que falar. Esse menino que está surgindo aí agora, esse Flávio Bolsonaro, ele está vindo na ponga do pai. E eu lhe digo uma coisa: se fosse para votar em um deles, esse eu não votaria também. Esse também eu não votaria. Esse é um fato. Esse eu não votaria também. Ele tá achando que... Porque assim, vamos lá. O Brasil passou 4 anos sob o poder da família Bolsonaro, sob o Jair Messias Bolsonaro. Algumas pessoas dizem, não, gente, mas teve a pandemia. Ok, vamos tirar da pandemia, porque a pandemia ali foi um caso à parte. A gente vai compreender. Mas muitas coisas que estão sendo apontadas hoje por então candidato, o seu Flávio Bolsonaro, já existia no governo quando o pai dele foi presidente da nação. E nada foi feito. Então vamos parar com essa conversa de que vai resolver o problema do país, que não vai resolver o problema do país. Lula tá aí. Vai pro segundo mandato. Tem muita coisa no governo de Lula que não foi feito, que ele sabe que tem que se fazer. Ele sabe o que tem que fazer. Então, assim, 2 extremos. E nós precisamos entender uma coisa: o país não precisa de lado A ou lado B, de direita ou de esquerda. O país precisa de um homem que tenha vergonha na cara, homem, ponto, vírgula, também mulher, que tenha vergonha na cara, que assuma a presidência desse país e coloque literalmente o Brasil no trilho. Que, na minha opinião, não é um e nem outro. Não é um e nem outro. Não é um e nem outro. Vazou um vídeo aí, não sei se a informação procede, vou checar aqui, Falcão, de uma conversa entre esses presidenciáveis aí com determinadas pessoas que são envolvidas ao crime organizado. Então, nem é um e nem outro. Nós temos que parar um pouco, sair dessa paixão besta, essa idolatria besta por Lula, por Bolsonaro, e tentar enxergar um outro candidato, Falcão. Porque o país está dividido em 3 partes.
2: E que, infelizmente...
1: Quem não vota na esquerda e na direita,
2: e quem não vota
1: na direita.
2: Infelizmente não tem esse candidato ainda. Tem. Mas sempre fica polarizado. Vem Zema, já, o povo mostrou que não quer.
1: Porque Zema também é do lado, tem a tendência de direita.
2: Vem Caiado, o povo também não quer.
1: De direita.
2: E quem está se aparecendo aí pelas redes sociais, batendo de frente com todos eles e mostrando as falhas, é o Renan. Que tem até crescido, porque Renan já é um candidato, um pré-candidato, que a gente nem nunca ouviu falar na pessoa dele, eu particularmente nunca vi. Mas ele vem batendo de frente aqui com a família Vieira, vem batendo de frente com o Gedel, inclusive usando vários termos que eu não acho bacana, os termos que ele usa, né?
1: Mas sabe o que é aquilo, Falcão? É indignação.
2: Ali
1: é uma certa indignação, que ele usa aqueles termos, que é certa indignação do que o país vem sofrendo há muitos anos.
2: Ele bate de
1: frente. O problema da corrupção no Brasil, Falcão, não é agora. Com Dilma, com Lula, com Bolsonaro, com Temer, não é de agora. A corrupção no Brasil é de muitos anos. É uma roubalheira terrível.
2: O Renan, ele não tem muito espaço na TV, mas nas redes sociais ele tem crescido muito.
1: Que é outra coisa que eu não consigo entender.
2: E ele tem subido.
1: Eu não consigo entender, porque se o rapaz também é candidato, tem a mesma capacidade.
2: Não tem.
1: Foi por isso que o Enéas, ele morreu e não conseguiu fazer aquilo que tinha o desejo do coração.
2: Um dos homens mais inteligentes do Brasil é Enéas. Mas Enéas era tido como doido, como louco.
1: Pois é.
2: O espaço de Enéas era tão curto que ele não tinha. Né? Falava, meu nome é Enéas. Pronto, porque não tinha espaço, meu irmão. Não tinha espaço.
1: Ele era do Arena, né?
2: Do Arena.
1: O Arena. Pois é.
2: Infelizmente.
1: Essa é a realidade do nosso país.
2: O homem que eu queria ver administrar o Brasil, embora tenha um temperamento, é esquentado. Ele é esquentado. Mas que não teve oportunidade, ele vai governar agora
1: o estado do Ceará.
2: Ceará de novo.
1: De novo.
2: Ele está sendo bem cotado.
1: É o
2: tá
1: Ciro
2: na
1: Gomes.
2: Frente. Ele vai ganhar.
1: Eu também queria ver Ciro Gomes na presidência do país.
2: Rapaz, se Ciro entrasse, né? Não der certo, tirava. Mas Ciro é muito inteligente. Infelizmente, a gente não vai ter oportunidade. Vai ficar aí o país sempre polarizado agora, né? Na família Bolsonaro e com Lula. Lula, acredito que é a última política, porque
1: não,
2: a idade já está avançada demais. Mas político nunca se sabe, né? Às vezes com 100 anos, 100 anos ainda quer, nunca se sabe. Mas
1: o osso é gorduroso, viu?
2: Pois é.
1: O osso é gorduroso. 7 horas, 8 minutos, eu vou ao intervalo comercial, volto já já. Também daqui a pouco trazer uma entrevista aqui com a prefeita Larissa Dias, falando de alguns assuntos. Entrevista cedida de forma genial e parceria com o nosso amigo Nailton Borges. Eu vou ao intervalo comercial e volto já já.

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0: Agora são 7h14, virando o ponteiro ali, Falcão, 7h15. Vamos trazer aqui informações das estradas, porque final de semana foi movimentado, bastante movimentado, infelizmente, nas estradas do nosso país, na nossa região, nosso estado. Olha, uma colisão entre van e carreta deixa pelo menos 15 mortos em trecho da BR-116 aqui no estado da Bahia. Pelo menos 15 pessoas morreram após uma colisão frontal entre um caminhão e uma van na BR-116 na tarde de ontem. As informações foram atualizadas pela Polícia Rodoviária Federal, que mantém equipes no local da ocorrência. De acordo com a PRF, a batida foi registrada por volta das 16h40, no quilômetro 506 da rodovia. O trecho está na área do município de Santa Terezinha, a 109 quilômetros de Feira de Santana. O Departamento de Polícia Técnica de Santo Antônio de Jesus foi acionado para a remoção dos corpos e realização da perícia. Até a publicação desta matéria, nenhuma das vítimas tinha sido identificada. Ainda com informações, um grave acidente foi registrado por volta das 10h de ontem em um trecho nas proximidades da fábrica de polpas de frutas Doce Mel, aqui em Piauí. De acordo com as informações apuradas, o veículo, um modelo Ford EcoSport, que seguia no sentido de Piauí, saiu da pista após o motorista perder o controle da direção. O automóvel desceu um barranco, capotou diversas vezes e parou sobre uma cerca às margens do Rio de Contas. O carro era ocupado por 6 homens e, segundo informações preliminares, 2 ocupantes são moradores de Piauí. Pelo menos 4 pessoas sofreram escoriações em decorrência do acidente e foram socorridos pela equipe do SAMU. Outros 2 ocupantes não foram encontrados no local após a ocorrência. Um dos feridos, residente do município de Venceslau Guimarães, foi detido pela Polícia Militar após ser constatado que estava armado. Guarnições da Polícia Militar foram acionadas e iniciaram os procedimentos de averiguação. Agentes da Polícia Rodoviária Federal, que estavam em uma área próximo ao local do acidente, também foram mobilizados para prestar apoio à ocorrência. Ainda segundo as informações obtidas pela reportagem, os ocupantes do veículo com placa de Ipiaú foram conduzidos para averiguação. As forças de segurança apuram as circunstâncias da presença do grupo armado na região e buscam esclarecer qual seria o objetivo da viagem. O caso segue em investigação e a polícia deverá divulgar mais detalhes da ocorrência nas próximas horas. Tá aí as informações, Falcão, das estradas. Observar que nós estamos tendo muitas informações mesmo de estrada. Chovendo, pista molhada, atenção, viu? Olha, gente, também uma situação no sábado chamou a atenção da população de Piauí. Jovem empresário é morto a tiros após cobrança por dinheiro na porta de casa. Um jovem empreendedor de 28 anos foi morto a tiros no início da noite do último sábado, dia 30, na localidade conhecida como Marrapado, em Piauí. A vítima, identificada como Yuri de Jesus Santos, e segundo informações, o crime ocorreu por volta das 19 horas. No momento em que Yuri chegava em sua residência acompanhado da esposa. De acordo com as informações preliminares, ao descer do veículo, ele foi abordado por um homem que estava em uma motocicleta. Ainda, segundo relatos, o suspeito teria cobrado uma quantia em dinheiro da vítima. Instantes depois, diante da negativa de atender a exigência o criminoso pediu para que a mulher se afastasse e efetuou diversos disparos de arma de fogo contra Yuri. Em seguida, o atirador fugiu do local. A vítima foi socorrida às pressas no próprio automóvel e levada para o Hospital Geral de Piauí, mas não resistiu aos ferimentos e teve o óbito confirmado pela equipe médica. Yuri era proprietário de uma empresa de reciclagem que sofreu um incêndio em dezembro do ano passado, próximo à fábrica de polpas de frutas Doce Mel. À época, foi realizada uma vaquinha para ajudar a pagar prejuízos causados pelo incêndio. As informações a respeito da vítima são de que um homem trabalhador e que não tinha envolvimento com o mundo do crime. Policiais militares e civis foram acionados e se deslocaram até a unidade hospitalar para colher informações sobre o caso. Buscas foram iniciadas na tentativa de localizar o autor do crime, mas até o momento, ninguém foi preso. A motivação do homicídio ainda está sendo apurada pela Polícia Civil, que instaurará um inquérito para investigar as circunstâncias do assassinato e identificar o responsável pelos disparos. Agora são 7h19, daqui a pouco eu volto, Falcão, trazendo mais informações da página policial, trazer aqui informação lá do jovem que foi morto, um homem foi morto lá em Jequié, uma tentativa de homicídio em Planalto Íris. Daqui a pouco eu volto. Vamos atender o povo no zap, Falco? Vamos lá, Falcão. Quem tá aí, compadre Foster? Quem tá aí? Quem tá aí? Quem tá aí? 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
0: 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Vamos trazer Joelson Passos, cadê ele? Bom dia, Joelson.
2: Bom dia, meu amigo Gene, bom dia, Falcão, bom dia, ouvintes da Nova. Sejam bem-vindos ao mês de junho, né? O mês do forró, o mês da alegria, o mês do licor, o mês das famílias se reunirem. Hoje, dia 1º, Gene, aniversário de Zé Macedo, essa potência, o Gás Ferreira. Hoje, aniversário de César, o irmão de Moíca da Verdura. Ana Vi Michele, a filha de Bonfim Motorista. Adriana, a filha de minha amiga Rosa. E meu amigo Tom Henrique Açougueiro. Juliana, esposa do presidente da Câmara, vereador Edson da Star Video, Isabel no Sítio Beira Rio, a mãe de Nara. Hoje é aniversário de Maico, lá em Acaraci. Quem manda é a Adriele e sua mãe, Nilcélia. Hoje é aniversário de João Henrique, o neto de Dan Mecânico. Ju, o filho de Gilvan Fateiro, meu amigo Gilvan. E ontem foi aniversário de Emily, a filha de Geisa, meu amigo Cebola Mototáxi. Também aniversário de Karen, a filha de Tâmara Manicure, lá no Aloysio Corrado, amiga de minha irmã Joelma. Deus ilumine e Deus abençoe vocês. Muito obrigado por tudo. Mês de junho chegou, meio do forró. Hoje, Santa Maria do Cambucá, Pernambuco. Bom dia.
0: Valeu, Joel. Rapaz, que lugar é esse, Falcão?
3: Santa Maria do Cambucá. Nome diferente. Nunca tinha ouvido falar. Na verdade, nunca ouvi Jota falar nessa cidade. Santa Maria do Cambucá.
0: Santa Maria
3: só
0: do Cambucá.
3: Só se ele falou sempre Santa Maria. Mas o Cambucá.
0: Ele colocou.
3: Cambucá colocou
0: hoje. Cambucá colocou hoje. 7:23. Quem tá aí, Falcão? Edval.
3: Eval.
0: Eval?
3: É.
0: Oi, Eval, bom dia.
4: Bom dia, Falcão. Bom dia, Gênio. Eu quero saber, esse colírio aí, dessa cadeia de saúde, vai ficar como? Desde dezembro eu pego meu colírio, não peguei o colírio ainda não, pô. Eu tenho problema de glaucoma. E aí tá assim, daquele jeito, entendeu? Quero saber que é o problema aí, de quem? É da prefeita ou dessa cadeia de saúde? Até agora nada, viu? Até agora nada. Amanhã eu vou lá amanhã pra ver uma coisa.
0: Valeu, Val, muito obrigado pela sua participação. Chamar a atenção aí da Secretaria Municipal de Saúde, em nome da secretária Keila, para saber o que está acontecendo, o que é que houve, que, segundo informações do nosso amigo Val, desde o mês de dezembro ele está esperando aí o colírio, que ele tem problema de glaucoma. Tá bom? O Val, eu vou enviar esse áudio seu para a secretária Keila, para saber qual vai ser o retorno que ela vai nos passar aqui, tá bom? Valeu, Val. Muito obrigado pela sua participação. 7:24, Jornal da Manhã tem um oferecimento da Clínica DNA Saúde. 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
0: 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Jovem baleado em tentativa de homicídio no distrito de Planalto Íris. Uma tentativa de homicídio foi registrada por volta do meio-dia do último sábado, dia 30, em Planalto Íris, município de Dário Meira. O caso ocorreu no bairro José Costa Santana e mobilizou equipes da Polícia Militar. De acordo com informações preliminares, um jovem, conhecido pelo prenome de Maico, foi atingido por disparo de arma de fogo. As circunstâncias do crime ainda não foram esclarecidas e até o momento não há informações sobre a autoria, a quantidade de envolvidos, nação ou motivação do atentado. Policiais da 55ª Companhia Independente foram acionados e estiveram no local realizando os procedimentos de praxe e colhendo informações que possam auxiliar nas investigações. A vítima recebeu os primeiros atendimentos na Unidade Básica de Saúde Altino Alencar, em Dário Meira, sendo posteriormente transferido para o Hospital Geral aqui de Piauí, onde recebeu atendimento médico especializado. O caso deverá ser investigado pela Polícia Civil, que buscará identificar os responsáveis e esclarecer as circunstâncias da tentativa de homicídio. Vamos para a cidade de Jequié, gente. Vamos para a cidade de Jequié. Olha, trazendo informações aqui. Antes de ir para a cidade de Jequié, pode deixar aí, Falcão, um beijinho da polícia. Pode deixar. Eu quero mandar um abraço pro pessoal de Edley. Nosso amigo Edley, ouvindo aqui o programa. E quero mandar um abraço também pro nosso amigo Luiz Marques, que está em casa. Com a perna machucada, rapaz, mas tá ouvindo aqui, sintonizado aqui na programação da Nova FM. Trazendo informações, homem é morto a tiros e jovem baleada em atentado no bairro Curral Novo, em Jequié. Um ataque a tiros registrado na tarde do último sábado deixou um homem morto e uma jovem ferida no conjunto habitacional Vida Jequié, localizado no bairro Curral Novo. Segundo informações da Polícia Militar, o crime ocorreu por volta das 13 horas e 25 minutos na rua A do residencial. A vítima fatal, identificada como Caio, de 34 anos, ele foi atingido por diversos disparos e morreu ainda no local antes da chegada do socorro. Durante a ação criminosa, uma jovem de 18 anos também foi baleada. Ela sofreu um ferimento no braço, recebeu atendimento de uma equipe do SAMU e em seguida foi encaminhada ao Hospital Prado Valadares, onde permanece sob observação médica. Após isolamento da área, equipes do Departamento de Polícia Técnica realizaram a perícia no local e providenciaram a remoção do corpo para o Instituto Médico Legal de Jequié. Até o momento, a autoria e motivação do ataque permanecem desconhecidas. O caso está sendo apurado pela Polícia Civil, que já iniciou as investigações para identificar os responsáveis e esclarecer as circunstâncias do crime. Rapaz, essa questão da violência, a gente não tem muita expectativa e esperança de que ninguém resolve isso não, viu, gente? Isso é um fato. Ah, não, fulano resolve, Beltrano não resolve não, porque infelizmente o estado da Bahia tá levando essa bandeira aí, tá nesse pódio aí, no pódio do terror da morte há muito tempo. Há muito tempo. E não existe assim, né, Falcão, uma fórmula pronta para dizer assim, ó, vamos botar aqui em prática para que se diminua a violência no estado da Bahia. A violência no estado da Bahia tem que ser tratada como utilidade pública o mais rápido possível e criar-se planejamentos para no decorrer dos anos, futuro, nos próximos anos, daqui a, quem sabe, 10, 15 anos, a gente conseguir amenizar e diminuir. Porque também se nós colocarmos a polícia de forma ostensiva nas ruas, batendo isso, aquilo, fazendo, nós vamos entrar literalmente em uma situação de risco total. De risco total. Haja vista que o Estado tem condições de nos dar uma segurança melhor, mas dentro de um planejamento, porque em muitas situações, ou algumas situações, existem pessoas que não têm nada a ver com a violência e pagam o preço. E pagam o preço. Por quê? Às vezes está em determinado local, às vezes aonde mora, o bairro que mora, tudo isso. Então o Estado da Bahia precisa parar um pouco, esquecer um pouco de festejos e voltar as atenções ou a atenção devida para a nossa segurança pública e também para a educação e saúde do nosso Estado. 7:31. Eu vou faturar, Falcão. Vou faturar e eu volto já, trazendo mais informações aqui no Jornal da Manhã. Volto já.

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0: Agora são 7:37, 7:37. Quem tá aí, Falcão? Pra atender o povo no zap, Falcão, atender o povo no zap rapidinho. Ah. Oi, Tani, bom dia.
1: Olá, gente, Falcão, bom dia, bom dia. Aquele abraço a todos. É, o que você está falando é pura realidade. É, na verdade, a noiva é a mesma. Só muda de penteado, né? O penteado que eu quero falar é os nomes, né? Os partidos. Valeu, os meninos, aquele bom dia. Abraço ao Marlon, a Tani aqui no Tingui. E todos que ouvem esse programa seu.
0: Valeu, Tani, muito obrigado pela sua participação. Olha, trazendo informações aqui no Jornal da Manhã, uma triste notícia, né? Mais uma triste notícia. Investigador da Polícia Civil mata a companhia dentro de restaurante na Bahia, viu, gente? Mais um caso, infelizmente. E a gente fica triste, né? Porque relacionamento, a gente para e pensa um pouco assim, rapaz, vou casar pra viver, pra vida toda, né? Todo mundo, ninguém casa pensando em separar. Já ouviu falar isso, Falcão? Alguém casa? Vou casar, mas vou separar. Não, você casa pra viver um relacionamento, pra fazer a outra pessoa feliz. Uma coisa que você tem que aprender é fazer o outro feliz, a outra pessoa feliz. E de repente, a gente tem muitas notícias nos últimos dias falando a respeito do crime de feminicídio. Uma mulher de 33 anos, identificada como Deusiana de Oliveira, foi morta a tiros pelo companheiro dentro de um restaurante em Araci. O policial Jefferson de Araújo, de 54 anos, apontado como autor do crime, era investigador da Polícia Civil na Bahia e tirou a própria vida em seguida. A Polícia Civil foi acionada para a ocorrência e, através de nota, informou que abriu um inquérito para apurar o caso. O procedimento foi instaurado na Delegacia Territorial de Serrinha. O Departamento de Polícia Técnica realizou a remoção dos corpos e para os exames de necrópsia. Ainda segundo a Polícia Civil, as circunstâncias, a motivação e a dinâmica dos fatos estão sendo apuradas. A análise dos laudos periciais, a oitiva de testemunhas e demais diligências investigativas contribuirão para o completo esclarecimento do caso. O corpo de Jefferson foi sepultado no cemitério Jardim da Saudade no dia de ontem, às 16 horas, em Feira de Santana. Olha, são coisas que vêm acontecendo e que a gente precisa, já passou do momento, Falcão, as autoridades chamar a atenção, a responsabilidade para si, para saber o que está acontecendo, gente. Porque eu nunca, Falcão, nunca tinha ouvido falar em tanto homicídio, tanto feminicídio como nos últimos dias, nos últimos meses. Cresceu demais, Falcão. Busca por gentileza, Falcão. O número de feminicídios no Brasil nos últimos meses. A informação que eu já tenho extraoficial é de que nós, infelizmente, batemos um recorde negativo, que é um recorde negativo. Os casos de feminicídio no Brasil nos últimos anos.
2: Tanto no Brasil,
0: nós somos esse ano.
2: A Bahia também tem crescido, né? A Bahia fechou com 102 casos de feminicídio registrados em 2025. Aí vai dar o quê? Vai dar o quanto por mês aí?
0: A Bahia fechou com 102 casos registrados em 2025, que consolidou o estado como um dos que apresentam os maiores índices de violência no gênero no país.
2: A Bahia vem sempre se destacando negativamente, né, velho? Infelizmente, eu vou ver essa estatística.
0: Desde no Brasil e agora
2: foi. No Brasil.
0: Rapaz, é assustador, viu, gente? É assustador. Porque, infelizmente, nós temos que trazer esse tipo de notícia. Não é nada agradável. Então, assim, existem relacionamentos que a mulher tem que perceber também até onde está indo o limite dela.
2: Olha a quantidade de pessoas que foram mortas.
0: É, o limite dela. As mulheres também passam a observar como é que está sendo o relacionamento dela, se está sendo abusivo ou não. E, acima de tudo, não, olha só o que eu falar aqui agora, não cair nessa ideia de empoderamento feminino e querer peitar o homem no momento da discussão. Você já sabe, mulher. Porque tu sabe, né? Que tem algumas pessoas que dizem, não, é empoderamento feminino. E a mulher parte pra cima. Nessa disputa, dificilmente você vai ganhar. Porque você é feita de sentimento. A depender de fragilidade. Então, seja sábia. Seja sábia. Porque dificilmente, Falcão, você vê o caso de homem, mulher que matou homem, tem, não tem?
2: Tem, sim.
0: Mas
2: tem. Agora, maioria, não tem comparação. Não tem comparação. Não tem nem como você fazer a comparação.
0: Que também não é o certo.
2: Acontece. É, mas infelizmente está acontecendo vários casos de que os homens, eles matam as mulheres e agora, né, eles estão matando as mulheres e se matando também. Existe caso de que, além de tirar a própria vida, o indivíduo ainda tira a vida de filhos.
0: Exatamente. Para fazer com
2: que aquela pessoa, né, a qual ele quer se vengar, se ele não matar aquela pessoa vem a sofrer.
0: Ele desconta toda a ira, todo o ódio, toda a raiva, fúria, às vezes na criança.
2: A gente mata uma criança inocente para fazer aquela outra pessoa sofrer. Quando não mata diretamente, diretamente a pessoa, né?
0: Ô, Falcão, eu acho que esses casos de feminicídio, Falcão, tem que ser tratado um pouco mais com atenção devido às autoridades, viu? Essa medida protetiva serve para quê?
2: Na prática, nada. Na prática, nada. O cara, quando tá determinado a matar, ele mata mesmo e pronto.
0: Pois é.
2: Recentemente, uma menina foi morta aqui, acho que foi na capital baiana. Eu acho que foi na capital baiana. Foi na capital baiana. E o rapaz estava com a medida protetiva, ele foi conduzido à delegacia, mas aí a justiça entendeu que ele poderia ficar solto. Ele foi solto, realmente. Com 13 dias, ele matou a ex-companheira.
0: A ex-companheira dele?
2: Matou a ex-companheira.
0: Olha, o Brasil registrou 1.568 feminicídios no último ano consolidado. Um aumento de 4,7 em relação ao ano anterior. E cerca de 399 casos apenas no primeiro trimestre deste ano. Isso representa uma média alarmante de uma mulher assassinada pelo fato de ser mulher cerca de 5 horas e 25 minutos no país. É algo assustador.
2: Você sabe quando dá aqui? 1.568 dividido por 12 vai 130. Dar por mês vai dar 130. 130, vírgula alguma coisa, 1,66.
0: Por mês.
2: É, por mês. Então,
0: imagine aí.
2: É alto demais, moço.
0: Muito alto. Muito alto. Então, assim, nós precisamos que as autoridades tomem a devida providência no caso de feminicídio, endurecer mais, no caso de agressão contra a mulher, tá? Prender mesmo. Medida protetiva, esquece a medida protetiva, gente. Vamos partir logo pra prisão.
2: Qual é o problema ali? Foi ali, eu acho.
0: Agora tem que melhorar muita coisa, porque existem casos também que mulher quer destruir a vida do homem. Diz, ah, ele me bateu.
2: Tem mulher que destrói, rapaz. Rapaz, eu vi ali que ela é bem mais nova que ele. Às vezes o homem fica muito...
0: 22 anos.
2: É 20, 21, parece.
0: 33 pra 54, 21, 22.
2: 22?
0: 33 pra 54,
2: beleza.
0: É, 33 para 54, 22 anos de diferença.
2: É, aí às vezes o cara ciúma, a mulher não pode falar com ninguém, vice-versa, ou o homem ou a mulher.
0: Exatamente.
2: Logo no início é bom, é bacana, mas isso pode ser um fator crucial, que o cara, se a mulher falar com uma pessoa mais nova, o cara vai achar que a mulher já tá dando ousadia, que a mulher tá
0: exatamente
2: dando carro. É aquilo que cria um ciúme doentio, que tem homem doente, meu amigo, tem homem doente aí, que a mulher não pode... Nem sequer direcionar a visão dela para um lado que passa um homem. Não pode receber um bom dia, o cara já acha que a mulher tá traindo. É, pode ser um fato.
0: Esse tipo de relacionamento não serve, nem para um nem para outro. É. Não serve, Falcão.
2: Porque a mulher acaba não vivendo aí, né? A mulher acaba não vivendo. Que a mulher vai vestir uma roupa para sair na rua.

0: Infelizmente. Mas infelizmente na prática no Brasil não é assim. É, isso é quase que normal a gente estar anunciando coisas dessa natureza, a questão do feminicídio. É, tem endurecido a lei? As leis têm, mas que infelizmente não tá resolvendo, não está protegendo as mulheres. Infelizmente.
1: Não está mesmo, não. 7:46, Falcão. Tem alguém aí? Vou no zap, vou pro intervalo comercial.
0: Eu quero que você vá pro intervalo para você então, passar a entrevista daqui a pouco.
1: Eu vou ao intervalo comercial, eu volto já com a entrevista da prefeita Larissa Dias. Em visita aos moradores do bairro Irmandúcio. Eu volto já.

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0: Agora são 7h52. Vamos agora ouvir uma entrevista. A entrevista foi cedida aí pelo nosso amigo, colega de trabalho, Nailton Borges. Em visita aos moradores do bairro Irmanduce, na última sexta-feira, a prefeita Larissa Dias falou com o programa. Vamos ouvir.
1: Prefeita Larissa Dias visitando os moradores do bairro Irmanduce na manhã desta sexta-feira, visitando e trazendo também diversos serviços. Prefeita, muito bom dia.
2: Bom dia, Nailton, bom dia a todos. Estamos visitando o bairro Irmanduce. É um bairro que a gente sempre está acompanhando, está visitando, junto da comunidade, ouvindo as pessoas, as demandas da comunidade. Recentemente fizemos a aplicação do material fresado na ladeira do Irmanduce, uma solicitação da própria comunidade, que às vezes reclamava para subir um ônibus de moto, na chuva, tinha essa dificuldade e eles realmente ficaram felizes. Visitamos também a escadaria que foi feita recentemente, uma solicitação também dos moradores, iluminação próxima à escadaria e ouvindo a comunidade. Estamos plantando IP aqui no bairro em locais que era local de destinação de entulho, destinação irregular de entulho, onde às vezes as pessoas jogavam geladeira velha, fogão, enfim, diversos entulhos. A gente vem conscientizar e pedir também o apoio da comunidade, porque a gestão pública sozinha não consegue. A gente precisa dessa conscientização das pessoas para cuidar do meio ambiente, para o descarte irregular de entulhos, de lixo não acontecer. E isso torna o bairro mais limpo, mais organizado, mais ordenado. Para isso, a gente precisa realmente do apoio da comunidade. Então, é uma visita de diálogo, de conversa, de avaliação dos serviços. Visitamos também o posto de saúde, visitando a equipe de saúde, médico, enfermeiro, dentista. Fizemos a visita também, Nailton, na creche, visitando o trabalho das professoras, enfim, de toda a comunidade escolar e das crianças, onde estava acontecendo também uma avaliação, uma atividade de saúde bucal na creche. Então, é isso que a gente gosta de ver, as secretarias integradas, trabalhando junto com um único só objetivo, que é melhorar a qualidade de vida das pessoas. Então, terminamos essa visita aqui muito satisfeitos.
1: Participação da Secretaria de Saúde, Secretaria de Ação e Desenvolvimento Social, Secretaria de Infraestrutura, Secretaria de Desenvolvimento Urbano e as demais secretarias em união para buscar o melhor para a nossa comunidade.
2: Com certeza, Nail, todas as secretarias integradas, como eu falei, com o mesmo objetivo de trabalhar para melhorar a vida das pessoas, visitando os bairros, ouvindo as pessoas, porque é importante também a saída do gabinete para visitar e ouvir em loco as pessoas, e esse é o caminho certo, é isso que a gente está buscando fazer e é isso que a gente vai alcançar. Cada dia mais uma cidade modelo para Ipiaú.
1: Prefeita, as unidades de saúde do município de Ipiaú estão realizou durante toda essa semana uma pré-conferência para espera da conferência, da grande conferência de saúde que vai acontecer em Ipiaú. Mais um bom momento de escuta e um momento também extremamente democrático da gestão municipal para com a população de Ipiaú.
2: Com certeza, as pré-conferências irão culminar com a grande conferência. Então, nas prés, a gente faz a visita nos bairros, nas unidades, para ouvir as pessoas, o que elas estão achando da saúde, o que elas acham que pode melhorar, quais são as sugestões. São 14 unidades básicas de saúde, cada uma em um bairro, em uma localidade. Então, são necessidades específicas. Tem posto de saúde em zona rural, posto de saúde na zona urbana, em local central, em local mais afastado. Então, essa escuta é muito importante. Então, a gente está fazendo as pré-conferências nos bairros, nas unidades básicas de saúde. Dessas, a gente vai juntar todas as informações colhidas, as sugestões colhidas e juntar com a grande conferência municipal de saúde, onde a gente vai fazer a grande conferência de acordo com as prioridades sinalizadas nas prés nos bairros. Então, é um momento de democracia, é um momento de escuta popular, de avaliação do nosso trabalho, em busca de novas metas, de novos objetivos, sempre buscando melhorar. Então, a gente trabalha calçando a sandália da humildade, ouvindo as pessoas, trabalhando para as pessoas e pelas pessoas de Piauí. Então, o trabalho é esse, é ouvir, é escutar, é buscar melhorar cada dia. Todo dia a gente faz uma entrega. Semana passada fizemos a entrega junto com os deputados da VAN TFD para tratamento fora de domicílio, de de ambulância também para o Hospital do Estado, de caçamba. Então, cada dia a gente entrega, busca mais objetivos. Ontem fizemos também a entrega de um ônibus escolar de 40 lugares, um valor de quase R$400 mil, um ônibus todo adaptado para aquele estudante cadeirante. Então, é esse o trabalho. Fizemos a entrega ontem, fizemos a entrega semana passada e agora traçamos novos objetivos, novas metas, buscando melhorar cada dia mais a gestão.
1: Prefeita, parabéns, muito obrigado.
2: Obrigada, Nailton.
0: Valeu, Nailton, muito obrigado pela sua participação, entrevista. Obrigado também à prefeita Larissa Dias. É, Falcão, chegamos ao final, né? Chegamos ao final de uma edição do Jornal da Manhã. Falcão já tá em pé, que é agoniado pra ir pra casa.
3: Rapaz, confesso pra você que tá nem, a semana nem bem começa, você já tá já cansado, tá assim, né? É, parece que eu tô de...
0: Não, mas você é o garotão, né?
3: De que eu tô de olhar, aqui. Não tem jeito não.
0: É, eu tô tomando isso, tomando aquilo. Tá meio fraquinho, vamos
3: mas
0: também.
3: É porque ontem eu acordei cedo, dormi tarde, dormi 2 horas da madrugada, 5 horas tava acordado.
0: Ontem?
3: E aí não dormi, é.
0: E hoje?
3: Não dormi a noite toda.
0: Tá bom.
3: A noite fica curta, gente. Você que acorda 4 horas da manhã, eu acordo bem antes.
0: Valeu, viu? Já finalizamos o programa hoje, terça e quarta.
3: Vamos falar em quebranto?
0: Vai lá, porque eu tô um galho de ortiga lá.
3: Eu tô de quebranto.
0: Vai lhe passar. A todos uma ótima segunda-feira, se Deus permitir, amanhã, às 6h30, estaremos de volta. Tchau, tchau.

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0: Guilherme Benuto.
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0: Murilo Huff,
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2: Bom dia!

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0: Legal, minha gente, hoje é dia primeiro, tá começando o seu programa Jornal da Nova, hoje com os seguintes destaques. Começa hoje a semana do meio ambiente, ambientalista João Kleber fala ao vivo no programa Jornal da Nova. A Bahia, idoso cadeirante mata o próprio filho durante conflito familiar. CBF mobiliza quase 40 torcidas organizadas para apoiar o Brasil na Copa do Mundo. Mulher jogada de penhasco pelo ex-companheiro sobreviveu a uma queda de 50 metros. Aumenta para 16 o número de vítimas fatais em acidente envolvendo carro de passeio e caminhão na BR-116 na Bahia. Essas e outras informações no programa Jornal da Nova desta segunda-feira, que já está começando a partir de agora com os destaques da nossa reportagem. Vamos chamando ele, o repórter do Povão, Dig Moral. Fala, Dig, boa tarde.
1: Oi, Celso, boa tarde a você, a Falcão, aos ouvintes do Jornal da Nova. Estou chegando com os destaques desta segunda-feira. Carro com grupo de homens armados capota na BR-330. Detalhes já já. E ainda, homem executado a tiros na zona rural. Onde, Dig? Peraí, eu conto daqui a pouquinho. E tem mais. Esse jovem empresário, rapaz, de Piauí, que foi executado a tiros na porta de casa. Meu Deus do céu. Detalhes daqui a pouco aqui no Jornal da Nova. É com você, Celso, em nome do Mais Supermercados e Santana Motopeças. Já que eu volto.
0: Ok, Dig, daqui a pouco eu trago todas as informações. Repórter Dig Moral foi buscar maiores detalhes sobre o que aconteceu, né? Inclusive, daqui a pouco a gente traz a previsão do tempo, porque o que estão falando aí é que é chuva em cima de chuva nos próximos dias, viu? Chuva em cima de chuva. Vamos chamando ele, o repórter Del Santos, ele tem todas as informações, inclusive mais um final de semana violento em Jequié, não é isso, Del? Boa tarde.
2: Boa tarde, Celso, boa tarde, Falcão e ouvintes do Jornal da Nova. Tragédia na BR-116 tira a vida de 15 pessoas da mesma família. Polícia Militar registra 2 homicídios no final de semana aqui em Jequié. Todos os detalhes daqui a pouco aqui dentro do Jornal da Nova.
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0: Tá legal, minha gente. 12:07, 12:07. Aquele abraço, cidade. Alô, região, você ligado na Nova. Alô, comunidade, a você que sintoniza, você que está com a gente nos principais pontos da região, desde você que se liga e também na região da Fazenda Lua Nova. Um abraço aos amigos sintonizados também na região do Bom Sem Farinha, você ligado na Horta Comunitária, você na feirinha, antiga feirinha, hoje Praça da Bíblia. Um abraço para o pessoal sintonizado no bairro da Democracia. Aquele abraço aos amigos ligadinhos também, aí na Rua do Sapo. A você sintonizado no bairro Santa Rita, aquele abraço, comunidade sintonizada com a gente também. Aí na Rua Itapajipe, a você ligadinho na Pracinha do Honório, o pessoal que está na Rua Detalhes, aí no bairro de Roberto Carlos, a você ligado também com a gente. Aí na região do Centro Comercial José Mota Fernandes, aos amigos da Avenida Contorno, aquele abraço, pessoal ligado no Residencial Antônio Carlos Magalhães, a você da Avenida São Salvador, pessoal que está na Benedito Lessa, aquele abraço, pessoal ligado também com a gente lá no bairro Aparecida, 2 de dezembro, a você na Rua da Granja, aquele abraço, bairro Imanduce, a você sintonizado aí no Alto da Bela Vista, amigos do HGI, aquele abraço ao pessoal que está chegando em casa agora para almoçar, aí na região do bairro Constância, mas o dinheiro não caiu ainda, não fez a feira, só tinha em casa o arroz e o ovo com a farinha, então fez aquela farofinha bem bolada de ovo frito com arroz, a farinha e ainda um toquezinho de pimenta malagueta para dar o gostinho. Bom apetite, ouvinte amigo, diga Falcão, boa tarde.
1: Fala, Felton, um grande abraço, boa tarde para você, boa tarde para todos. Poderia falar o cardápio?
0: Não, o cardápio... Sabe que quando dá começo de mês, tem gente que não caiu ainda, né? O bem bolado, né?
1: Se não cair começo de mês, na verdade, cai no começo do mês mesmo.
0: Porque, mas não deu ainda hoje de primeiro, rapaz. Tem até o dia 5, com a tolerância.
1: E até dia 10, né?
0: Tem uns que vai até o dia 10, então não deu tempo, só tem arroz, o ovo e a farinha, fez bem bolado com ovo frito.
1: Arroz,
0: aquela farofa de arroz com ovo frito, nada. E ainda pinga uma pimentinha malagueta por cima que dá o gosto.
1: Rapaz,
0: e aí vai.
1: O macarrão é barato, dois contos.
0: Ah, mas não tem, quando não tem, não tem mesmo.
1: É isso.
0: E quando quebra, quebra de vez, né? Sabe como é que é, né?
1: Eu acredito que hoje não tem gente assim mais, não.
0: Não tem o quê, rapaz?
1: Ah,
0: você tá vivendo em outro patamar,
1: Fábio. Sei que nosso país é um país difícil. O Brasil não é país pra. O pobre não, viu? Não é país para assalariado, não. Quem assalariado passa apertado nesse país aqui.
0: Verdade.
1: Mas o cardápio...
0: Aliás, eu não sei nem como é que passa. Não sei nem como é que passa.
1: Vou lhe falar, viu? No salariado, pagar aluguel, meu amigo, e se virar com 600 contos. Esse, com certeza, é o maior administrador.
0: Pagar aluguel e se virar em 600 contos.
1: Rapaz, é de cortar o coração.
0: É.
1: Tô te falando.
0: A feira de mês já vai aos 600.
1: Aí vem água, meu amigo.
0: E água, e luz.
1: Taxa de luz, esse negócio de redução de taxa de água, pode esquecer porque ninguém fala mais nada. O ex-vereador também nunca...
0: Eu perguntei a Daia, que ele não sabe o que dizer.
1: Entendeu?
0: Tá mudo e surdo.
1: Entendeu? Tem um projeto aí na prefeitura, vamos ver o que vai dar, mas eu também não tenho esperança. Não tenho esperança de nada. Na hora certa do povo cobrar, o povo não cobra quando o governador tá aqui, porque o pessoal não cobra.
0: É então, assim mesmo.
1: Salve-se quem puder nesse país de louco.
0: E por isso que tem que ser o arroz com o ovinho frito e fazer aquela farofa misturando tudo. Porque ali nada é o bem bolado de media.
1: Ave Maria, eu como.
0: Come,
1: pode, né? Pode pôr dois ovos?
0: Dois, três. É o que tem lá, é ovo.
1: Não,
0: né?
1: dois tá ótimo.
0: É.
1: O ovo é um
0: super alimento.
1: É um alimento espetacular. É. Principalmente com vida, hein?
0: Verdade.
1: Eu volto e meia, eu gosto de cozinhar um ovozinho de noite. Três.
0: Mas é aquele negócio, não pode repetir, né? O tanto certo ali, já foi.
1: A comida de hoje?
0: É, aquele tanto certo. Rapaz,
1: vou te falar, eu tô achando que eu tô requenguela, porque qualquer pouquinho que eu como, meu amigo, já enche.
0: Já enche logo.
1: Eu tô... Porque
0: tem pessoas que assim, quer comer dois pratos, mas não dá.
1: Não.
0: Aí é só o tanto certo mesmo.
1: A comida de hoje eu vou no ato. Não
0: é,
1: ato.
0: Não tem problema nenhum, não é remosa.
1: É até bom que tu não botou macarrão mesmo.
0: É, não é remosa, não é uma comida remosa.
1: Eu tenho medo de negócio de remoto.
0: É.
1: Eu medo.
0: Então é isso, gente. Uma farofinha misturando tudo: arroz, ovo frito, a farinha, claro, né? E uma pimentinha malagueta por cima, aquela que a gente compra no mercado.
1: Agora
0: já
1: eu vou falar uma coisa, viu? Uhum. A pimenta tem que ser a minha, pai. Pimenta minha. Aquela do mercado não presta, não. Não bote aqui, não. Não leva aqui no mercado, não. Aquela pimenta gota não sei o que lá. Não leva aquilo pra casa, não, porque aquilo é uma bomba.
0: Gota dourada.
1: Não, não leva, não, pelo amor de Deus. Pimenta hoje você acha em qualquer lugar. Vai lá no sítio que lá tem. Lá perde. Né? Faça seu molhozinho.
0: Não compra aquela, não, né?
1: Não, só não compra, não.
0: Até dado o pessoal tá aí.
1: Não, joga ali naquela moeda de 5. 5 centavos. Ou moeda feia, aquelas 5 centavos, né?
0: Feia. Aquela tem umas que é escura, preta.
1: Não, ela escurece mesmo. Coloca uma gotazinha daquela pimenta CV. Ela vai corroer tudo ali, ela vai corroer tudo.
0: Vai ficar deixar... prata pura.
1: Prata pura, entendeu?
0: Ixi, rapaz.
1: Mas o cardápio seu tá bom.
0: Bom, cardápio bom. 12 horas e 12 minutos. Aqui você vai interagindo, aqui você vai participando, aqui você vai trazendo a sua participação pra gente conversar. Olha, Ipiaú está precisando, venho falando já há um tempo, de um projeto de arborização. Cidade de Ipiaú precisa ter as árvores aqui no centro, porque nem sempre é essa temperatura amena que nós estamos sentindo agora. Depois que passa essa temporada de inverno, as temperaturas, ainda mais esse ano, né, com o Super El Niño que está sendo preparado aí pela natureza, a tendência das altas temperaturas se tornam cada vez mais desgastantes, principalmente para quem trabalha no comércio. Então a cidade de Ipiaú é uma das poucas na região onde você não encontra as árvores. É o centro todo pelado. As árvores que tinham aqui na Praça Rui Barbosa, vocês se lembram quando teve aquela reforma da praça, muitas delas foram extirpadas, reduzindo a área verde que nós tínhamos no centro do município. Então é preciso o município apresentar um projeto de arborização que é muito bem-vindo, muito necessário. Onde tem árvore, a temperatura é mais amena. Onde tem árvore, até o clima, o jeito da pessoa interagir com a vida é melhor. A árvore é a própria vida, é a natureza manifestada. E a gente tem que ter muito cuidado com esses seres que nos acompanham desde o início da existência do ser humano, que são as árvores. São nossas irmãs, nos dão sombra, nos dão as folhas, muitas vezes são medicinais, até a casca das árvores muitas vezes são medicinais. Então, Semana do Meio Ambiente, eu daqui a pouco vou estar conversando com o João Kleber, ele é um daqueles que doam o seu tempo, a sua inteligência, a sua vida praticamente em prol da defesa da natureza em nossa região. E eu vou em breve intervalo para os nossos anunciantes, eu volto já trazendo as informações, inclusive esse lamentável acidente, essa tragédia ocorrida na BR-116, só retificando aqui, que foi com uma Sprinter, né? Do veículo, um veículo do transporte alternativo que colidiu de frente com o caminhão. Inclusive, o motorista do caminhão foi preso, viu? Porque, segundo informação, o errado foi ele. Daqui a pouco a gente traz os detalhes depois do intervalo comercial. 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

0: Ok, gente, 12 horas e 19 minutos, programa Jornal da Nova, a gente vai conversando, vai falando com o povo, vai trazendo a informação, sempre no oferecimento da Gamil, a loja número 1, quando se fala em artigos para o homem do campo, e a representante número 1 da Stihl, para toda a região de Ipiaú. 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Deixa eu chamar logo o repórter Del Santos, ele tem muitas informações para esta segunda-feira e já começa trazendo o detalhe do que acontece na região de Jequié. Fala, Del.
1: Muito bem, Celso, Falcão e ouvintes aqui do Jornal da Nova. Tô chegando com as informações das últimas 72 horas de notícias aqui em Jequié e na nossa região. E começamos aqui destacando um grave acidente, uma tragédia, na verdade, na BR-116. 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Celso, a Polícia Rodoviária Federal foi acionada por volta das 4h40 da tarde de ontem na BR-116, KM-507, que liga ali o perímetro Santa Terezinha, uma região conhecida ali como Serra do Leão. Um grave acidente, tipo colisão frontal, envolvendo um caminhão e uma van. Essa van seguia sentido Amargosa, do Vale do Jequiriçá, para Salvador, com aproximadamente 22 pessoas dentro do veículo. A Polícia Rodoviária Federal também obteve a informação de que esse grupo tinha saído de Salvador para vir uma comemoração de um aniversário de familiares em Amargosa. Quando estava retornando para suas residências em Salvador, se envolveram neste acidente. Em decorrência desse acidente, foram mobilizados o Corpo de Bombeiros, Polícia Civil, Polícia Militar, Polícia Rodoviária Federal e o SAMU. Esse acidente, de grande proporção, maior já registrado neste ano na BR-116, a Polícia Rodoviária Federal informou de que pessoas foram levadas para o Hospital Regional ali de Santo Antônio de Jesus, o caso aí, o condutor do veículo do caminhão. Também levados para o Hospital de Maternidade Maria Eunice Duarte Soares, em Itatim. E outros locais ali mais próximos foram levados pessoas feridas nesse acidente. A Polícia Rodoviária Federal, de início, contabilizou 8 mortes no local. E aí, no decorrer da ocorrência, foram trazidas outras informações e agora se contabiliza aí 16 óbitos foram registrados neste acidente. A maioria dessas pessoas da mesma família. Uma tragédia realmente. Está tendo uma comoção muito grande a nível de estado. Isso já se repercute a nível já de Brasil, esse grave acidente. Em decorrência desse acidente, o governo do estado, o governador Jerônimo, decretou aí luto oficial de 3 dias no estado da Bahia em razão das mortes ocorridas na BR-116 no dia 31 no município ali de Itatim. Ao lembrar da tragédia, o governador se manifesta solidário aos familiares e amigos das vítimas e deseja um pronto restabelecimento aos feridos. E ele informa: recebi com muita tristeza a notícia do grave acidente na BR-116. Estamos acompanhando institucionalmente todo esse desenrolar da situação, estamos prestando apoio às vítimas, o que for necessário, e aos familiares, e peço a Deus que todos sejam confortados nesse momento tão triste. Jerônimo ainda informou de que mantém contato com as prefeituras dos municípios envolvidos no acidente e colocou à disposição o Corpo de Bombeiros, a Polícia Militar e atendimento móvel também o SAMU e a Secretaria de Saúde do Estado. A Polícia Rodoviária Estadual e Federal também está apoiando nessa ação, pois foi um montante muito grande de pessoas envolvidas nesse acidente. Em decorrência desse acidente, a pista ficou interditada até as 4 horas da manhã de hoje, quando foi totalmente liberada, depois de retirar aí todos os entulhos, todos os restos de veículos e tudo mais, e fazer a limpeza da via. Celso, quem trafega na BR-116 sabe que o trânsito ali é complicado. A maioria dos veículos que circulam na BR-116 são veículos de carga, caminhões pesados, então requer muita atenção aí por parte dos usuários. A Polícia Rodoviária Federal nos atualizou de que há indícios, que muitos devem estar perguntando como foi, quem foi o causador do acidente. Há indícios de que o condutor do veículo caminhão forçou a ultrapassagem e pegou a van de frente. Há indícios, mas a perícia ainda está sendo feita, não foi concluída ainda, mas há indício de que o condutor do caminhão foi o principal causador dessa tragédia. Ainda falando em tragédia, Celso, uma tragédia aconteceu na BR-116 aqui em Jequié, no perímetro ali urbano de Jequié, na ponte que liga quilômetro 4 à Cidade Nova em Jequié. Um condutor de um veículo modelo motocicleta, duas rodas, ele trafegava na rodovia quando o caminhão que estava na frente teve que frear e ele não percebeu, bateu no fundo do caminhão e outro caminhão veio, bateu na traseira da motocicleta e esse homem foi esmagado, ele teve fratura exposta nas duas pernas, amputação, melhor falando, na hora das suas pernas. Ele foi socorrido às pressas para o Hospital Geral Prado Valadares, mas não resistiu. 2 horas depois do acidente, ele faleceu. O corpo dele foi encaminhado para o Instituto Médico Legal, onde foi feito o procedimento e o corpo dele foi liberado para o sepultamento. Uma tragédia realmente, as cenas não foram nada bonitas e nós acompanhamos de perto essa ocorrência. Já na BA-130, a Polícia Rodoviária Estadual nos informa de um acidente no anel rodoviário de Jequié, envolvendo um veículo Siena com licença ali de Jitaúna, que segundo informações, ele colidiu em um caminhão que estava estacionado. Se tratava de uma carreta Volvo que estava com dois semi-reboques atrelado a ela. Estava estacionado quando então, segundo informações, o condutor do veículo, identificado como Leonan Zomas Ribeiro, de 30 anos, residente em Jitaúna, como falamos, ele perdeu o controle do veículo e colidiu no veículo que estava estacionado, a carreta. Com vários hematomas, ele foi socorrido para o Hospital Geral Prado Valadares, aqui em Jequié, onde se encontra hospitalizado ainda, mas segundo informações, não corre risco de morte. Final de semana triste, hein, Celso? Final de semana triste nas rodovias, nas BRs e nas BAs que cortam a nossa região. Para finalizar as informações das rodovias, um homem foi encontrado morto na BA-888, entre o município de Irajuba. Segundo informações, nessa localidade estava acontecendo uma cavalgada e um homem de 47 anos que participava da cavalgada foi encontrado caído às margens dessa rodovia, nessa BA. Ele foi identificado como Raumanildo Souza Santana, ele que estava em um cavalo e foi encontrado caído. Nas proximidades já tinham sinais vitais. Segundo informações, a polícia técnica fez o levantamento, o corpo se encontra no ML, passando pelos...
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0: Bom, daqui a pouco o Del Santos volta complementando as suas informações. 12:29, eu vou em intervalos e um jogo rápido, já já tem mais Jornal da Nova no seu rádio.

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0: Ok, minha gente, 12 horas e 32 minutos. Vamos passando para ouvir o povo. Olha, você manda para cá o seu recado, 8806-8468. Cadê ele? O Rock da Viola. Boa tarde, Celso. Manda um alô para Chico do Jornal, Pio da Tilápia. E o Pescador Mentiroso, uma boa tarde. Aqui é o Rock da Viola. Quem é mais que tá chegando aí para falar? Deixa eu ver a Maísa Nascimento. Fala, Maísa, boa tarde.
1: Boa tarde, Celso. Boa tarde, Piauí. Boa tarde, Falcão. Ô Celso, o meu motivo de estar mandando esse áudio aqui hoje é pra dizer que a esquina da Ubaldo Alves foi limpa, graças a Deus, estava com um entulho horrível. Que os moradores mesmo façam bagunça. Quero pedir pra eles pra ver como tá bonito e organizado e manter aquela limpeza ali, porque ela tava feio. Porque se você quer saber quem bota, tudo bem, mas bota fica feio pra todo mundo, achando que todo mundo é porco, que não tem higiene. Isso é imundiça. Estão pegando os lixos das suas casas, colocando na esquina, sabendo que o carro da limpeza todos os dias passa. Gente, se organize, coloca o lixo na sacola, coloca na sua porta, entendeu? Porque todos os dias o carro da limpeza passa. Agora as pessoas são desorganizadas. E o nome que tem que dar mesmo é porcas. Pessoas saem das suas casas, que domingo, seus papéis higiênicos na sacola, pra colocar na esquina. Gente, coisa feia, gente. Isso é ridículo. Sabe que na segunda-feira, cedo, o carro da limpeza passa. Gente, pelo amor de Deus. Sinceramente, é uma imundice de quem faz isso, viu? Vê a esquina, vê como tá limpa, gente. Cada pessoa que eu tô falando sabe o que eu tô falando. Das porcas. Bota o seu lixo nas suas portas. Não faça bagunça, porque tá dando um rato na rua, porque esses lixos, lixo. Falta de respeito. Maísa.
0: É, Maísa, a situação é essa. Infelizmente, nem todo mundo tem em casa o pai e a mãe para chamar a atenção. Não faça sujeira não, menino, você sujou, a casa tá limpa, não entre com o pé sujo, que é aí que começa a educação que forma o cidadão, né? Essa educação começa no berço, quando a mãe chama a sua atenção, que você tá sem tomar banho tarde da noite, ainda tá pela rua brincando, vai tomar seu banho, o menino tem que estar limpo, o menino tem que estar cheiroso, o menino não pode estar andando pela rua com subaqueira, Maria, né? Bota limão. É, não pode estar andando por aí assim. Aí a mãe tá falando assim, é porque pro seu próprio bem. Mas às vezes tem pessoas que eu acho que não teve essa educação, só pode, né, Falcão? Pra tá sujando.
2: Rapaz, andar com subaqueira, que é isso, rapaz. O menino fica correndo, aí aquele cheiro de suor, pelo amor de Deus. Rapaz, o ser humano é um pouquinho complicado, rapaz, eu vou te falar, viu? O ser humano é capaz de sujar o bairro que ele mora.
0: Onde ele mesmo anda.
2: Ó, não tirou entulho, não limpou agora? Não tome por novidade se tirou hoje, se amanhã já tiver, não tiver entulho.
0: Eu tô mandando desse jeito aí mesmo.
2: E aí faz o bairro ficar feio, aí daqui a pouco já liga, começa a reclamar da administração, que é desse jeito, né? Botando a culpa na administração.
0: E o rato, ele não faz nada demais, ele só vem comer o que você botou na rua. Pra ele comer.
2: Atazana, um escorpiãozinho já passa por lá também.
0: A turma da sujeira é essa aí. É o rato, é o escorpião e é barato.
2: Porque eles não têm culpa também.
0: Não. Né? Ele tá ali, você botou de comer dele, ele vai comer, ele, né? Comer. Helenise Brandão mandou o recado. Boa tarde, Celso Falcão. Manda uma boa tarde para Clarice Brandão, Clériston Brandão, Chayane Binho e todos os ouvintes. Nesse cardápio eu não vou, não. Ó.
2: Ah, ela é grafina. Helenise
0: Brandão, rapaz, ela rejeita esse cardápio popular, grafina, já percebi.
2: É grafina.
0: Ela só gosta quando bota assim surubim, tilápia.
2: Coisa boa.
0: Coisa boa, né?
2: Mas o cardápio hoje não tá ruim, não.
0: Não é um cardápio ruim.
2: O cardápio tá bom, eu como fico satisfeito com o cardápio desse aí.
0: Não coisa. Pode repetir porque tem pouco.
2: Quer ver como se tivesse um pepino? Não pode o quê? Mas o que quebra?
0: Pode repetir, não. Porque tem pouco. Tem pouco, tem só aquele tantinho ali mesmo.
2: Um arroz, meu amigo, arroz é barato, meu amigo. Que é isso?
0: Luiz Marco mandou o recado. Boa tarde, eu vou no cardápio, certo, Luiz? Deixa eu ver quem é mais, tá deixando o recado. Joelson Passos, passo a passo com você. Fala, Joelson, boa tarde.
3: Boa tarde, Celso. Boa tarde, Falcão. Tempo bom, a fresquinha boa. Aí em Piauí só tá fazendo muito frio. Novo mês, né, Celso? 1º/6. Hoje é aniversário de Zé Macedo, o popular Gazo Ferreira. Hoje é aniversário de César, o irmão de Buíca da Verdura. Ana Vi Michele, a filha de meu amigo Bonfim, motorista. Adriana, a filha de Dona Rosa. E meu amigo Tom Henrique Açougueiro. Juliana, esposa do vereador Edson da Starvídeo, meu amigo Edson, presidente da Câmara. Isabel, lá no sítio Beira Rio, essa é a mãe de Nara. Maico, lá em Acaraci, quem manda é a Adriele, a sua mãe, e sua mãe Nilcélia. Hoje é aniversário de João Henrique, o neto de Dão Mecânico. Louro do bicho, Celso. Esse gosta do programa, viu? Tá ouvindo agora. Ele, Zezé, Dodô, tá tomando a cervejinha lá e comemorando aniversário. Louro do bicho na Avenida Água Branca, completando idade nova hoje. Hoje também é aniversário de Ju, o filho de Gilvan Fateiro, meu amigo Gilvan. Um abraço, meu amigo Falcão. Boa tarde, Celso. Deus ia iluminar e abençoar vocês e todos nós. Tô indo até a cidade de Santa Maria do Cambucá, Pernambuco. Boa tarde.
0: E ele ainda tá comendo nesses lugares, ponta de rua, Falcão?
2: Direto. Ele falou, não, já tô bom. Já ele falou que já tava bom todo. Já,
0: ah, o mal já, é esse.
2: Já voltou. Final de semana mesmo, você sabe, é farra, é cervejazinha, um negóciozinho com limão. Ele bota, ele falou, muito não tomo, não, mas 3 dólares.
0: Ô, Joel, cuidado, Joel.
2: Ele falou que já tá bom, já.
0: Você lembra que você teve mal, Joel, já passou. Essa aqui.
2: Quem lembra da pandemia, você lembra? Então, as coisas passaram,
0: pirão não lembra, tá de boa. Pirão comido, pirão esquecido.
2: Ele falou, né, final de semana não tem nada não, de boa lá, tomando uma, de boa pra relaxar, ele falou, né.
0: Não vai não, Joel, vai não, que você já foi cortado, viu, Joel? Já foi cortado, já foi costurado.
2: E ele vai comer aonde, me diz aí.
0: Ele tem que trazer de casa.
2: Levar?
0: Levar, né.
2: Boia fria?
0: Não, boia fria. Sim. Não, que hoje já tem a boia quente.
2: Mora, se ele mora sozinho, meu amigo, o homem sozinho é desarrumado pra fazer as coisas.
0: Ah, é verdade.
2: Tem que comer, agora é verdade. Maneirar, né?
0: Maneirar. Ixi, rapaz. Ô, Joel, vai embora,
2: comendo Joel. Feijoada, sai toda, disso, toda semana rapaz. Feijoada.
0: Sai disso, venha ficar em casa, comer a comidinha da esposa, que quando é uma comida bem isso, feita.
2: Aconchego da esposa quentura, o Roger tá aqui,
0: só
2: olhando
0: tá a bufunfa. A notona de 200.
2: Que dormindo ali na quinturinha boa, não, olha a bufunfa de 200.
0: Tá olhando né? Dinheiro, né?
2: Olha daí, aí, já tá granfino.
0: Olha o Daniel aí mandando um recado. Fala, Daniel, boa tarde, Daniel.
4: Celso Rommel, boa tarde, Falcão, boa tarde aos ouvintes do Jornal da Nova. Aqui é Daniel. Falcão, quero deixar esse alô aí pra toda a minha galera aí do Ribeirão da Mata, minha turma aí. Quero mandar aqui um alô pra um amigo meu das antigas, aí em Gitaúna, no alto do hospital, meu amigo Joselito. Esse rapaz, eu tive o prazer de estudar junto com ele da quinta série até o terceiro ano do segundo grau. É um amigo, irmão, aí no alto do hospital. Deixar uma lua aí pra Del da Geladeira também em Gitaúna. Valeu, Falcão, que Deus abençoa o nosso dia aí.
0: Amém, aquele abraço, Daniel, obrigado aí pela sua participação. Gente, olha, eu fico olhando assim, o tanto de violência que tem acontecido em nosso estado. Bahia hoje, pode-se dizer assim, é o estado da violência, que era o estado da alegria, né? Você lembra daquela música, Alegria, Alegria é um Estado que chamamos Bahia? Né? Que era a música de Moraes Moreira, que tocava no carnaval. Dizia isso, que era um estado que não fazia questão de nada, todo mundo amigo, todo mundo alegre, se abraçando e rindo. Quando é agora, tá toda semana a gente vendo um paracé nas redes sociais. E coisa realmente de fazer medo. Eu estava olhando, por exemplo, lá no site Piauí Online, essa notícia que eu não vi em canto nenhum, só vi no Piauí Online. Idoso cadeirante mata o próprio filho durante conflito familiar. Um homem de 42 anos foi morto a tiro sábado agora no município de Paripiranga, no nordeste da Bahia. O principal suspeito do crime é o próprio pai da vítima, um idoso de 81 anos. Ele foi preso em flagrante após a ocorrência. De acordo com as investigações, o caso aconteceu dentro da residência onde o suspeito morava com o filho e a nora. Conforme a polícia, uma discussão familiar teria antecedido o episódio. As apurações indicam que o idoso teria iniciado ameaças contra a ex-companheira dele durante o desentendimento. Ao tentar intervir para proteger a mãe, o filho acabou sendo atingido por disparos de arma de fogo e morreu no local. Inclusive, já fiquei sabendo que esse senhor de idade, 81 anos, já trabalhou na polícia e tinha uma arma dentro de casa, viu? Além da vítima fatal, outras duas mulheres ficaram feridas. A nora do suspeito foi baleada na perna ao tentar impedir a ação e precisou de atendimento médico. Já a ex-esposa sofreu lesões em uma das mãos durante a ocorrência. Uma criança da família presenciou os acontecimentos. Após o crime, o suspeito foi levado para uma unidade de saúde devido ao seu estado emocional e posteriormente conduzido para a delegacia. Em seguida, foi transferido para a Delegacia Territorial de Ribeira do Pombal, onde permanece à disposição da Justiça. O caso segue sob investigação. O idoso poderá responder por homicídio, tentativas de homicídio, violência doméstica, lesão corporal e porte ilegal de arma de fogo, conforme informou a Polícia Civil. Agora veja, Falcão, esse homem, 81 anos de idade, com arma na mão, cadeirante, né? Você vê que arma na mão de uma pessoa com as duas pernas sã já é um problema, né? Ainda mais a pessoa com 81 anos, cadeirante. Se ele caminhasse, tinha matado todo mundo, né? Mas ele, na cadeira de roda, conseguiu ainda fazer, né, esse estrupício, Falcão.
2: Rapaz, com certeza não é a primeira pessoa que ele faz coisa dessa natureza, não, porque ele tem uma cara de gente ruim.
0: Você viu?
2: Se você olhar a cara dele, a cara, os tipos.
0: E não vai ter nada com ele, viu?
2: Aí não vai dar nada.
0: Não vai ter nada com ele.
2: Não vai ter nada, rapaz. Hoje pela manhã também, eu dei uma manchete de que um filho esfaqueou a mãe no aniversário do padrasto.
0: Vai pra aí.
2: O filho. Mas meteu a faca na apendicite da mãe. Né, no aniversário do padrasto, entendeu?
0: Ó pra aí,
2: infelizmente, rapaz. O negócio tá tudo de cabeça pra baixo. A gente tem medo do próprio ser humano.
0: É, dentro da família. Dentro da família dele. Diz que é um homem muito conhecido lá na cidade de Paripiranga. Muito conhecido. Aquelas pessoas assim que é da sociedade mesmo, né? Aí faz um negócio desse. Rapaz, acabou com a vida dele, acabou com a vida da família. E agora as crianças órfãs desse pai de 42 anos. Pessoa de bem, pessoa boa. Morre desse jeito. Olha, 12 horas e 43 minutos, daqui a pouco o repórter Dick Moral traz mais informações, inclusive sobre a violência em nossa região. Vocês lembram que nossa região era raridade a gente ouvir falar em um crime de homicídio. Era raridade. Quem tem um pouco mais aí de idade, mais de 40 anos, se lembra que a cidade de Piauí, de vez em quando, a gente falava assim, um arrombamento, né? Uma briga de mulheres puxando os cabelos uma das outras, mas homicídio era raridade. A gente via falar que acontecia muito isso, era em Salvador, cidades maiores, São Paulo e Rio. Quando é agora, minha gente, o negócio está sendo quase toda semana. Já teve mais um homicídio esse final de semana, né? E a gente só tem a lamentar. Daqui a pouco o repórter Dick Boral traz mais informações depois do intervalo comercial.

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0: Beleza, minha gente, olha, estamos com 1h48, programa Jornal da Nova, a gente chega aqui com a participação do Cachorrão, mandou um recado, boa tarde, meu amigo Celso Falcão. Olha, eu queria saber se já tem juiz aqui em Piauí, tem como você me informar? Obrigado, Celso Falcão, deixa um alô aí pra você, Chico do Jornal e todos os ouvintes, aqui é o Cachorrão de Raça, tô ligado, ok, Cachorrão? Até o momento, Cachorrão, não tá tendo não, tá tendo aquele juiz que chega pra fazer o serviço pontualmente, mas não tá assim... É, em serviço constante aqui na cidade. Mas vamos buscar mais informações para trazer a atualização. Olha o Furpa, fala galego do celular, boa tarde.
1: Boa tarde, Celso, boa tarde, Falcão, boa tarde, ouvintes da Nova. Salvador, hoje tá bom, Celso. O tempo meio nublado, mas sol entre as nuvens, tá uma beleza. Não tá fazendo nem calor e nem frio, tá um tempo estável. Quero mandar um alô aí pra brother no salão, no Japumerim aí, pra Regis Que. Boboco também na serralheria, ouvinte número 1 da rádio aí, o Celso. Cristiane, a esposa dele. Tamo ligadinho aqui, direto do restaurante da Zene pra Nova FM de Piauí. Um forte abraço.
0: Não tem um dia que ele não faz a propaganda de Dona Zene, rapaz. É comida muito boa, né, Falcão?
2: Rapaz, a comida de Dona Zene é. Quando eu sair daqui, quando um dia que for em Salvador, que eu não quero ir mais passear em Salvador, Deus é mais. Não tem interesse nenhum de sair daqui.
0: Mas, rapaz, você não vai pra Salvador, você vai ficar em Lauro de Freitas.
2: Hoje?
0: Em Lauro de Freitas.
2: Eu não quero. Pra ir passear, eu não quero. Eu vou se for resolver algum problema lá, alguma coisa de saúde, principalmente. Aí eu vou lá no restaurante da Zene. A casa dele agora, né?
0: É, praticamente lá agora.
2: É que todo
0: mundo. É uma das casas, que ele tem várias, né?
2: Todos os dias ele tá meio dia na casa no restaurante da Zinha aí, viu? E daí já foi.
0: Grande Fupa!
2: A casa caiu, a festa acabou.
0: Aquele abraço, Fupa. Bom começo de semana aí pra você. O homem que mora aí praticamente na beira do mar. Acho que da casa dele pra beira do mar é questão assim de o quê? 1 quilômetro.
2: Você tá na hora de frente, acho que tudo é perto ali,
0: tudo
2: né?
0: É perto.
2: Dá pra você caminhar, né, as margens do mar tranquilamente ali, né? Sente aquela energia.
0: Fala em mar, esse final de semana eu tive lá na região do Baixo Sul, ali onde tem a cidade de Valença e o distrito de Guaibim. Rapaz, o pessoal aqui de Piauí não sabe o que é bom, assim, em termos de praia. Anda um pouco mais, anda. Mas é uma praia muito boa, viu, Falcão? Porque
2: não, nunca fui ali na região.
0: Guaibim é assim, praia dentro da cidade, entendeu? Não é aquela praia que você tem que andar pra chegar. É praia dentro da cidade, a ondazinha mansa.
2: Pô, aí eu gosto.
0: Coqueirais, barracas de praia, aquele calçadão assim, parecendo cidade praiana mesmo, com calçadão, sabe? E um negócio muito bom. E ali perto, inclusive, de Feira de Santana, de Santo Antônio de Jesus, até de Salvador, se você vir pelo ferry, né?
2: Pelo ferry boat mesmo.
0: É pelo ferry, né? Atravessa ali, pega Itaparica e vem, que é perto também.
2: Já começou a ponte, falar em ferry boat, começou a ponte.
0: Rapaz,
2: já
0: começaram a falar que agora chega, né, o material do chinês.
2: Eu já vi muita conversa de boi dormindo nessa ponte. Wagner, já falou que ia inaugurar, tu lembra? Não, vai começar a tal data inaugura. Rui Costa também falou
0: aqui que... parece que tem um...
2: Rui Costa falou, não, vai inaugurar tal data. Passou também.
0: Tudo aqui parece que tem uma cabeça de jegue que não vai adiante, rapaz, você já viu? Quando é o Porto Sul, não sai. Quando é a ferrovia, não sai. Quando é a ponte, não sai. Quando é o prédio em Piauí, não vai adiante.
2: Rapaz, nada, rapaz.
0: Parece que é assim, um negócio enrolado demais. Enrolado demais até esse ponto aí de gerar essa expectativa que as pessoas nunca realizam.
2: Essa,
0: né,
2: ferrovia é uma vergonha.
0: Não é?
2: Essa ferrovia...
0: Essa oeste-leste.
2: É uma vergonha. Eu acredito que até mais do que a ponte.
0: Se fosse o chinês, quantas ferrovias dessas já tinha feito?
2: Oh, meu Deus do céu, rapaz.
0: Mais de 10.
2: Eu dou valor. Eu gosto de ficar assistindo a engenharia da China. Rapaz, é coisa espetacular. Viu?
0: Aquele pessoal é outro mundo, não tem medo de trabalho.
2: É coisa de outro mundo, meu amigo. Rapaz.
0: Eles pegam um prédio, ele faz 6 meses.
2: Poxa, meu Deus.
0: 6 meses, dado piso, reboco, tudo. O pessoal ali é nota 10, viu? Deixa eu ver quem é que tá falando aqui. Boa tarde, pessoal da Nova, aqui na rua Antônio José Marques Filho, bairro da Democracia. Tinha 2 entulhos, mas aí recolheram e deixaram o outro. Esse outro tá aí caído, já tem 3 dias. Bairro da Democracia, rua Antônio José Marques Filho. Pessoal que vai recolher entulho pela prefeitura, tiraram um, deixaram o outro. O rato vai do mesmo jeito, viu? Ele vai chegar lá, vai sentir falta do outro, mas vai achar ainda o que comer nesse entulho. Então vocês vão tirar, porque é o rato, é o escorpião, é barata, que vai se proliferando. 12h54, vamos chamando o repórter Dig Moral. Ele traz informações policiais nesta segunda-feira. atualizando os acontecimentos do final de semana. Fala, Dig.
3: 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Celso, vamos que vamos para essa reportagem em que em Piauí, carro com grupo armado capota na BR-330 e é interceptado pela polícia. Pelo menos 4 homens ficaram feridos. Um acidente foi registrado por volta das 10 horas e 30 minutos deste domingo, 31 de maio, em um trecho da BR-330, nas proximidades da fábrica de polpas de frutas Doce Mel, em Ipiaú. De acordo com informações, a

0: Pelo menos 4 pessoas sofreram escoriações em decorrência do acidente e foram socorridos pelo SAMU. Outros 2 ocupantes não foram encontrados no local após a ocorrência. Um dos feridos reside no município de Venceslau Guimarães. Foi detido pela Polícia Militar após ser constatado que estava armado. Guarnições da Polícia Militar foram acionadas e iniciaram os procedimentos de investigação. Agentes da Polícia Rodoviária Federal, que estavam em uma área próximo ao local do acidente, também foram mobilizados para prestar apoio à ocorrência. Ainda segundo as informações obtidas pela reportagem, os ocupantes do veículo com placa de Piauí serão conduzidos para a averiguação. As forças de segurança apuram as circunstâncias da presença do grupo armados na região e buscam esclarecer qual seria o objetivo da viagem. O caso segue em investigação e a polícia deverá divulgar mais detalhes da ocorrência nas próximas horas. Celso, vamos agora a Ibirapitanga, em que criminosos em motocicleta executa homem a tiros na zona rural. Um homem identificado como Léo de Bau foi morto a tiros na tarde deste domingo, 31 de maio, na zona rural de Ibirapitanga, uma região conhecida como Pampuã, na zona rural de Ibirapitanga. Segundo informações da polícia, 2 criminosos chegaram ao local a bordo de uma motocicleta e efetuaram mais de 15 disparos em direção à vítima. Léo foi atingido e morreu ainda no local. Após o crime, os suspeitos fugiram. A Polícia Militar foi acionada e esteve na localidade, mas ninguém foi preso até o momento desta reportagem. O Departamento de Polícia Técnica, o DPT, também foi acionado para realizar a remoção do corpo. Ainda não há informações sobre a motivação nem sobre as circunstâncias do homicídio. O caso será investigado pela Polícia Civil de Ibirapitanga. Celso, daqui a pouco eu volto para falar a respeito desse jovem empresário, rapaz, que foi executado a tiros na cidade de Piauí. Detalhes daqui a pouco aqui no Jornal da Nova, em nome do Master Supermercado e Santana Motopeças. É com você, Celso, já que eu volto. Jornal da Nova.
1: Tá bom, minha gente, 12:59. Deixa eu mandar um abraço aqui para o vereador Naciel Ramos. Você conhece ele, Falcão?
2: A Naciel conheço há muito tempo.
1: Ele sumiu, rapaz.
2: Desde guri. Não, ele teve aqui esses dias.
1: Teve?
2: Teve aqui.
1: Eu fui ligar pra ele hoje, mas ele quase não consegue falar, que a gripe pegou ele de jeito.
2: Ele tá ruim mesmo.
1: Tá uma virose por aí, viu, gente? Que não tá fácil não, viu? Uma virose muito pesada. Quando encosta na pessoa, a pessoa derruba na hora.
2: Ixi, então você que é eleitor de Naciel, viu? Não procura ele, não.
1: Não, esses dias você não pode ir lá, não, que se você encostar, fica doente.
2: Ah, meu irmão, já foi, viu?
1: É aquela gripe assim que a pessoa demora 3 meses pra se curar.
2: É uma virose, né?
1: É uma virose braba. É. E mais eu mando um abraço pra Naciel, que ele tá sempre ouvindo o programa. E é também da família Moral, viu?
2: Em toda a minha vida, eu só peguei virose 2 vezes. Toda a minha vida.
1: É da família Moral também.
2: Ele também é?
1: É da família Moral. Naciel Moral.
2: Não sei se é não, viu?
1: Ele disse
2: vou
1: que
2: perguntar de quem fala isso é Diego.
1: É. Uma hora, pontualmente, eu vou intervalo para os nossos anunciantes. Já eu volto com mais Jornal da Nova no seu rádio.

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0: Três minutos, mandaram o recado aqui. Boa tarde, Celso Falcão. Aqui é Lúcia Maria e Evaristo. Seguimos sempre na escuta, tá certo, Lúcia, Evaristo. Um abraço pra vocês que não perdem a programação aqui da Nova. Deixa eu ver quem é mais aí que tá chegando. É o menino Cachorrão de Raça que mandou o recado aqui pra toda a turma que está ouvindo a Nova também. Olha, 1h02. Eu falava aqui agora há pouco a respeito da questão do meio ambiente. Quando começa a se falar de meio ambiente, uma das coisas importantes que a gente tem que lembrar é que Piauí precisa de um projeto de arborização. Falei isso no começo do programa e volto a dizer. Piauí tem a falta de um projeto de arborização porque é uma cidade pelada, né? É uma cidade pelada, né? Que não tem a cobertura vegetal. Já teve ali na Praça Rui Barbosa, mas por desacertos aí de projetos arquitetônicos, teve árvore ali que foi extirpada. Vocês lembram que aqui na praça tinha uma família de micos, desapareceu, né? Essa família foi espalhada por aí. A gente perdeu. Era praticamente um parque, assim, que nós tínhamos no centro de Piauí, a Praça Rui Barbosa. Outro ponto também que nós temos que cuidar muito, porque senão é capaz de desaparecer, é o Horto Florestal, localizado nas imediações da feirinha, né? Hoje Praça da Bíblia, que ali pode ser transformado também em um local de lazer, colocando uma iluminação, colocando uma infraestrutura onde as pessoas possam passear com suas famílias. Há exemplo do que já acontece em grandes cidades, né? Onde parques arborizados são criados na zona urbana para melhorar a qualidade de vida das pessoas, para trazer uma presença muito mais sadia. Onde tem árvore, há uma presença muito mais sadia, a temperatura é menor, o ar é mais puro. Então, lamentavelmente, Piauí está em dívida em relação à qualidade de vida das pessoas, porque não tem esse projeto de arborização. Mas eu quero acreditar que ainda vai aparecer, né, esse projeto através aí de um vereador, uma pessoa que tem a sensibilidade de apresentar essa causa para o poder público. Agora, outra coisa que tem me chamado a atenção, assim, em relação à violência, é o número de mulheres que estão sofrendo violências pelos seus companheiros ou ex-companheiros, feminicídios. Ontem mesmo, programa Fantástico, eu vi o depoimento da Ana Cláudia Rodrigues. Ela é sobrevivente de uma tentativa de feminicídio no estado de Minas. Ela passou momentos de horror porque foi sequestrada pelo seu ex-companheiro Silvanildo Amâncio de Araújo. E ela foi lançada de um penhasco. Veja bem, Falcão, a loucura de um homem, né? Pegou a ex-mulher, levou para um lugar alto, 50 metros de altura, e jogou ela de lá. Essa mulher saiu rolando, bateu ao chão, mas conseguiu sobreviver à queda.
1: Na verdade, ela nem caiu. Ela não caiu no chão embaixo. Ela ficou pendurado no meio do penhasco. Ela conseguiu agarrar ali naqueles plantios, naquelas plantas que dá por ali, e ela conseguiu ficar por ali.
0: Ah, então a sorte foi essa.
1: Porque ela não desceu direto e bateu embaixo, não. Ela foi rolando e aí ela conseguiu se agarrar em uma planta daquela ali e ela ficou no meio do penhasco.
0: Mas a intenção dele era matar ela.
1: Segurando. A intenção, claro, que era matar.
0: É. Ele seguiu ela e falou assim: ó, você vai entrar no carro, a gente vai ali só pra gente conversar.
1: Ela tava indo pra escola.
0: Né? Tava indo pra escola. Ah, né? E ele botou a faca no pescoço dela.
1: Ela foi levar ou foi buscar a filha, né? E aí eu ouvi também relatos dele, né? Diz que ela e a filha dela ficavam zombando dele, né? Fazendo muitas coisas com ele. E ao ponto dele perder o controle e fazer essa besteira aí. Mas ele falou que de cá, ela disse que viu que ela não estava morta, né?
0: Ele viu de lá que ela não estava morta.
1: E aí foi embora. Deixou ela lá, o Léo.
0: Doido, né? Um homem desse. Doido demais.
1: Eu tava falando aí de feminicídio. Não se esqueça também de lembrar que um policial também acabou matando a mulher e tirando a própria vida também.
0: Num restaurante, não foi?
1: É, restaurante. Coisa que tá aumentando, Celso, essa prática do homem tirar a vida da companheira e, ao mesmo tempo, cometer suicídio.
0: É uma coisa que preocupa, principalmente quem tem filha mulher, que começa a se relacionar com certos tipos de gente, e muitas vezes chega a pessoa e fala assim: olha, pai, cuidado com aquele menino, ele não vale nada. aquele menino é ruim.
1: Mas hoje tá difícil.
0: O instinto dele é ruim.
1: Hoje tá difícil.
0: Aí ele vai falar com a filha. Não, ele é o amor da minha vida.
1: Mas ele tem uma pegada, né? Ele tem a vida louca. Mas hoje tá difícil você identificar o ser humano. Vem cá, vou lhe fazer uma pergunta e eu quero que você seja preciso na resposta. Aquele pai, né, que ao saber que a mulher estava o traindo, ele tirou a vida dos filhos, dois filhos e a própria vida.
0: Meu Deus.
1: E aí agora, o que é que tu me fala? Deus.
0: Foi em Goiás, não foi? Não,
1: sim, o que é que tu me fala aí agora?
0: Não, o ser humano já praticamente perdendo completamente o juízo, né? Chegar a um ponto desse, onde a violência passa na frente, não deixa o raciocínio agir, porque assim, não deu certo com aquela pessoa, você tem milhões de possibilidades de arrumar outra pessoa. Porque você tem que tirar a sua vida ou se achar dono da vida de outra pessoa. E eu acho outra coisa ainda mais interessante. Antes de ter esse choque elétrico aí mental, a pessoa só andava dizendo te amo, te amo, te amo. Era um tal de te amo, bota a música de Zezé de Camargo, né? Levar pra passear em praia, mandar caixa de chocolate e depois não pode nem ter o respeito de deixar a pessoa viva. Que amor é esse?
1: Falar disso, nunca mais dei uma caixa de chocolate, viu? Nunca mais. Ô Celso, acontece que tem certos relacionamentos que tem aquele o ciúme doentio. E principalmente quando existe uma diferença de idade, como tinha a diferença de idade aí do policial com a moça, né?
0: Ah, entendi.
1: Um pouco mais de, em torno de 23 a 24 anos. Então,
0: entendi.
1: Existe aquela coisa do ciúme, a mulher não pode olhar, a mulher não pode falar com ninguém, que o cara já acha que a mulher tá traindo o cara, entendeu? E essa coisa também.
0: Rapaz, tá um negócio. Galo velho tem que procurar o seu rumo, não é pra estar procurando.
1: No início é bom, Celso. No início é bom, corresponde tudo direitinho. Mas, meu amigo, aí o cara é doente, que tem homens doentes aí, meu amigo, tem homens doentes. Você sabe que no Brasil, no ano passado, em torno de um pouco mais de 1.500 mulheres foram mortas nessa prática de feminicídio, dando um total de aproximadamente 130, alguma coisa aí, por mês.
0: Ô, minha filha,
1: por mês,
0: vai estudar, viu? Vai fazer um concurso público, vai se formar, deixa esses homens aproveitadores pra lá.
1: Mas o ser humano tem as suas necessidades, né? E isso faz parte da...
0: necessidade de morrer?
1: De morrer não, não quer dizer também que ela vai morrer.
0: Tá, ainda tem um detalhe, viu? A mulher tem umas que recebe cantadas, né? O homem quer namorar com ela, quando ela não quer, ele vai e mata ela.
1: Tem essa, assim aconteceu aqui em Ibirapitanga, e aí o que é que tu vai fazer? Rapaz, esse mundo realmente é
0: tá difícil.
1: Esse mundo é complicado. O cara matou o filho da mulher.
0: Foi.
1: E depois matou a mulher.
0: Porque ela não quis ele.
1: Com golpes de faca.
0: Porque não quis
1: ele. Tem explicação, então.
0: Diz que apaixonou de tal forma.
1: Nada nesse mundo tem explicação. Você tá procurando explicação, minha filha vai estudar, nada tem explicação. Indo pra estudar também, ela pode morrer.
0: É verdade.
1: Porque muitas vezes alguém quer namorar com ela, ela não quer, e aí?
0: Mas
1: não.
0: O pior mesmo é arrumar esses vida louca que tem por aí.
1: Tem umas também que já
0: caminham. E aí começa a perseguição e depois acontece o pior.
1: Tem umas que já sabem que o cara é do Brau e mesmo até ela vai. Aí, minha amiga, ela vai assumir os riscos dela.
0: E tem um detalhe, houve conselho, fulano, não vai não, que Beltrano já soube que ele é acostumado a fazer coisas erradas.
1: Ela não tá nem aí, não. Rapaz, tem coisa, Celso. Celso, aquele maníaco do parque, você se lembra? O maníaco do parque que a gente já via falar na televisão. O maníaco do parque, você lembra?
0: Lembro.
1: Aquele cara, a mulher foi lá casar com ele, meu irmão. E aí agora?
0: É brincadeira.
1: Maníaco do parque.
0: É
1: o cara matava mulheres.
0: Sério isso?
1: O cara matava mulheres.
0: Aí a mãe fala assim, minha filha, por que você não namora com... namora com fulano? Que fulano... É casa, da casa pro trabalho,
1: pra igreja.
0: É um rapaz da igreja, é um rapaz trabalhador, filho de fulano que também é trabalhador. Não tem valor nenhum. Esse homem aí não tem valor nenhum. Ela não quer, né? Agora, o outro com aquele jeito meio marginal, aquele jeito assim...
1: Fora
0: da lei, do Brau, né? Esse aí é que presta pra elas. É isso que às vezes também elas caminham em direção à sua própria extinção.
1: Mas também tem mulheres que casa com aquele homem que é de família e acontece também. Rapaz, a gente tudo nesse mundo aqui fica procurando explicação. A gente fica perdido nesse mundo. Você fica procurando explicação. Porque tem que procurar o trabalhador, que não, o trabalhador também faz coisas dessa natureza aí, crimes, comete crimes. Não, esse mundo pra mim não tem explicação.
0: 1:13, eu vou intervalozinho, mas antes lembrando que nós estamos ao vivo no oferecimento da Comercial com Ferro. 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Já já a gente volta a chamar o repórter Dig Moral, trazendo informações, também o repórter Del Santos. Eu converso daqui a pouquinho com o ambientalista João Kleber Mota Fernandes, ele que comenta um pouco a respeito da Semana do Meio Ambiente e a necessidade, não é, da gente preservar o meio ambiente em nossa região, até para deixar para os nossos filhos e netos. Daqui a pouco eu trago mais informações depois do intervalo comercial.

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0: Tá legal, gente. Olha, 1:18. Eu sou ouvinte da rádio, nada justifica a violência. O cuidado que temos que ter desse ciclo que culpa sempre a mulher por escolhas erradas. Não podemos pegar exceções como exemplo. De fato. Mas existem também casos em que isso acontece. Não são todos, né? Mas existem casos. Aqui a gente cita vários deles. E importante que eu vejo na vida da mulher é escolher bem o seu parceiro ou até ficar sem nenhum. Porque se for o caso de viver só, antes só do que mal acompanhada, eu prefiro esse ditado. Porque pessoa só e viva tá melhor do que acompanhada e depois, infelizmente, morta pela violência, pela psicopatia que muitos homens estão carregando dentro de si. E não mostram. Não mostram no primeiro encontro. Nem no segundo, nem no terceiro. Aparece com aquela máscara, a mulher acha que é aquele o amor da vida dela, e lá na frente aparece o monstro. Olha, 1:18, nós estamos aqui com o João Kleber, ambientalista, músico, ele que tem uma série de projetos na área de reciclagem de lixo, e fala aqui pra gente a respeito da Semana do Meio Ambiente, né, o cuidado pra gente preservar o meio ambiente. Esse mundo em que as tragédias climáticas são uma realidade, embora muitos tentem negar, para suas próprias conveniências. Há, inclusive, um aviso do poder público quanto à chegada ao Brasil do chamado Super El Niño, onde a previsão é de que vão haver muitas situações climáticas piores do que aquela que aconteceu no Rio Grande do Sul. Então a gente fica assim já de orelha em pé. Não é isso, João? Boa tarde.
1: Boa tarde, Celso. Boa tarde, ouvintes da FM Nova. Boa tarde, Falcão. Boa tarde a todos os amigos, brothers, ambientalistas, músicos e cidadãos comuns que nos ouvem. Pois é, estamos aí às vésperas, né, desse El Niño chegar aqui para nós mais uma vez. Felizmente, nos anos anteriores, ele tem chegado mais pianinho, mais devagar. Mas esse ano, como a temperatura tem esquentado fora dos limites, né? Os cientistas estão aí estudando e todos perplexos, assustados com o que está vindo aí. Principalmente as águas quentíssimas do Pacífico, que é um oceano sempre em revolto. Você vê que os maiores tornados, as maiores ventanias, as ondas mais gigantes estão sempre saindo do Pacífico, né? Entrando costa oeste americana e fazendo estragos lá que não tem tamanho.
0: Mas o Brasil era área livre desse tipo de fenômeno, né?
1: Era área livre, né? Mas como o planeta é um só, né, Celso? Hoje em dia fica difícil
0: a gente dizer... É o pau que dá em Chico, dá em Francisco.
1: É, fica difícil a gente dizer se a tempestade que alaga Ilhéus não vai alagar Jequié, por exemplo. Que é uma Sim. cidade que a gente tem bem mais alta a nível geográfico, uma cidade que a gente já conhece como exposta ao sol, mas mesmo assim a gente tem notícias de alagamentos nela também. Então o planeta, ou seja, nós nunca, eu estou com 70 anos, 70 e poucos, eu nunca tinha visto falar de uma inundação como nós ouvimos o ano passado no Rio Grande do Sul.
0: Aquilo foi assustador.
1: Não é? Então, devemos pensar no planeta como nossa casa. É um ambiente único. A tromba d'água que der aqui nos prejudica, ela também pode prejudicar no Japão, Hiroshima.
0: Mas o que se pode fazer para prevenir? Porque já foi avisado, né?
1: É.
0: Já foi avisado que esse semestre que vem agora aí, que está entrando agora, hoje é o primeiro dia, é um semestre de assustar.
1: É.
0: É possível fazer alguma coisa para diminuir o sofrimento do povo?
1: É possível, sim, contanto que a gente conte com o apoio dos órgãos públicos, né? A Defesa Civil, por exemplo. Tem municípios que nem conhecem a instituição de Defesa Civil. Não tem um cidadão, uma cidadã, enfermeiros, garis, postos à disposição de qualquer incidente ambiental desse. E é preciso que se tenha, sim. É obrigatório. Quando você liga o jornal que assiste os desastres ambientais imensos, incalculáveis, quem chega lá primeiro, quem primeiro leva os primeiros socorros? A Defesa Civil.
0: Verdade.
1: Não é? De cada município, de cada capital, de cada estado. Então nós aqui, como cidade média, 40, 50 mil habitantes de Piauí, mas que já é a capital do Médio Rio das Contas, nós temos aí SAMU, nós temos bombeiros. Então, nós temos que organizar uma defesa civil, porque vai acontecer, sim. Nós não podemos duvidar da ciência. Aqui não se trata de João Kleber jogando profecia fora, não se trata do padre achando que Deus vai resolver e nem do pastor evangélico dizendo que tudo será salvo, Jesus está nas nuvens e vem aí. Não. Não é nada também contra as religiões, mas é estudos da ciência. Eu estou aqui com um livro, aqui agora, estava estudando ontem à noite, até tarde da noite, as mudanças climáticas do futuro. São reuniões, Celso, feitas na ONU. Assembleias importantíssimas de 100, 150 presidentes do mundo aprendendo ao que fazer daqui para frente com essas situações perigosíssimas que vem aí. E não é nada não. Cada enchente dessa, cada vendaval, cada desastre climático que acontecer, 200, 500, 2 mil, 5 mil. Na Indonésia, nós tivemos um tsunami que levou 221 mil pessoas a óbito.
0: Não é pouca coisa, né?
1: Ave Maria, a população quase que de Vitória da Conquista inteira.
0: Então, agora é momento de se fazer a prevenção. Qual seria ela, João?
1: Deixar em primeira mão um grupo de defesa civil treinado, né? Não pode ser qualquer pessoa, não pode. Não pode ser o amigo do vereador, o cunhado do prefeito.
0: Mas pessoas que tenham experiência
1: mexer
0: com isso.
1: Pessoas treinadas pela polícia militar, treinadas por grupos específicos para cuidar. Porque assim, Celso, vai que dá 2, 3 dias de chuvas intensas, cai um barranco no bairro novo, aterra 3 casas. Que adianta mandar, por exemplo, eu para lá, que sou um voluntário, ou Mané José, que está precisando de um emprego, se não tem conhecimento de causa? É preciso ter o conhecimento de causa. Se um carro quebra na pista, o que você faz? Chama qualquer um que aparece na beira da estrada para consertar? Não. Você chama um mecânico que tem conhecimento de causa. Não é assim?
0: Verdade.
1: Funciona? Então, verdade. Com a defesa civil, a mesma coisa. Treinar antes. Como os bombeiros são treinados, como a polícia militar é treinada a correr atrás, a evitar a violência, a prender, a imobilizar um bandido, é preciso treinar. Tomara, eu não tenho certeza, não posso afirmar, mas tomara que a Prefeitura de Piauí tem um grupo de pelo menos 10 a 15 pessoas treinadas, porque eu soube que a Defesa Civil de Jequié, por exemplo, é um grupo de 70 pessoas.
0: É a cidade maior também.
1: É, que é proporcional à população de cada cidade. Itabuna, Ilhéus, por exemplo, deve ter uma defesa civil.
0: E tem que olhar também a questão população ribeirinha.
1: Sim, que são,
0: verdade. Esgotos entupidos.
1: Isso. É um serviço de prevenção que pode ser feito desde já, com bocas de lobo, com galerias, com palafitas na beira do rio, com barracos enterrados em barrancos, a torta é direito, e é preciso uma fiscalização mais enérgica. Nesses casos, não é nem que prefeito ou prefeita queiram perseguir o barraco de A, de B, de Dona Maria, de João,
0: salvar
1: de Pedro.
0: Vidas.
1: É salvar vidas. Esse é o objetivo. Eu estava assistindo semana passada na China. Eles estão removendo 6 montanhas de um lugar para outro para fazer uma das pontes mais elevadas do planeta. Houve um corrimento de terra. As previsões é que 150 pessoas iam morrer nesse corrimento, nesse derramamento da montanha. Sabe quantas? 9 apenas. Porque a Defesa Civil chegou imediato com equipamentos, com máquinas.
0: Conseguiu
1: com
0: evitar o pior, não é?
1: Conseguiu evitar uma catástrofe humana.
0: Deixa eu só registrar aqui a nossa ouvinte, a Jack, mandou um recado que eu estou indignada com o discurso dos locutores sobre o feminicídio, falando que as mulheres são culpadas porque não sabem escolher o parceiro. Vocês perderam uma ótima oportunidade de ficarem calados. O assunto já é assustador o suficiente para a gente ainda ter que ouvir esse discurso machista. Não, Jack, eu dou assim razão a um certo ponto, né? De haver a indignação, porque é necessário, a gente não pode perder a capacidade de se indignar. Mas foi citado aqui, até num tom assim mais leve, para não deixar o assunto tão pesado, mais do que já é, né? Que existem vários tipos de abordagem a respeito do feminicídio. Tem esse caso realmente das mulheres que têm atração por homens violentos. Isso não é mistério, não é segredo. Não quero dizer que ela escolheu errado, mas a atração existe, sim. Não é de hoje, né? Que aqueles homens que gostam da violência, que são guerreiros, que são muitas vezes bandidos, despertam a atração das mulheres. Isso não é um julgamento nem justificativa de feminicídio. Isso é uma questão histórica. Agora, nós também citamos aqui o fato de que muitos homens disfarçam a má intenção através de gestos cavalheirescos dos primeiros encontros, para depois mostrar sua verdadeira face. E nesse ponto é que a gente aqui alerta as mulheres para se afastarem de certos tipos, para buscarem compreender melhor quem são os parceiros que estão querendo ter com elas uma relação, né? E muito mais do que isso, a necessidade da mulher se capacitar para que ela não precise depender de certo tipo de homem. Então nós citamos aqui três tipos de exemplo, não necessariamente um só em que as mulheres erram, porque elas também erram, não são perfeitas, né? Então nós citamos três tipos de exemplos de abordagem sobre o feminicídio. De nenhuma maneira a gente quis fazer aqui a culpa do feminicídio ser da mulher, né? Mas foi no sentido da gente promover a libertação da mulher, porque muitas vezes elas são vítimas, aliás, 100%, né? São vítimas de pessoas inescrupulosas, violentas e que não mostram a sua verdadeira face no primeiro encontro. 1h30, nós vamos aqui a um intervalo rapidamente. Eu volto já já com mais contato com o povo, com a participação popular. Nós vamos conversar mais ainda a respeito do meio ambiente, da preservação, né? Porque o segundo semestre de 2026 está apenas começando e o que está vindo por aí, segundo os especialistas, é o Super El Niño, é preocupante. E como é o cenário para Ipiaú? Daqui a pouco eu trago mais detalhes depois do intervalo comercial.
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0: minha gente, estamos com 1h33. Eu tenho uma reportagem aí com o Del Santos, vamos chamando mais uma vez o repórter lá de Jiqué. O homem tem a informação, viu, privilegiada, e a gente chega aqui com ele mais uma vez, trazendo contato aí. Del Santos, com você.
1: Muito bem, Celso, tô de volta. Falando sempre no oferecimento do deputado estadual Hassan Youssef, municipalista, o sinal caiu aí, mas estamos de volta para a complementação das informações e também desse homem de 47 anos que foi encontrado caído na BA-888. Só a perícia vai atestar realmente o que verdadeiramente aconteceu. Ele foi encontrado, caído lá, não se sabe se ele caiu do cavalo, estava bêbado, que alguma coisa desse tipo, mas só a perícia agora vai dizer o que realmente aconteceu com este homem. Lamentável. As informações agora da polícia militar, 19º Batalhão aqui em Jequié. Olha, a polícia militar informa de que um homem de 20 anos foi morto a tiros na localidade conhecida aqui como Curral Novo, residencial Curral Novo. Segundo relatos da polícia militar, esse homem, ele estava chegando em sua residência quando homens fortemente armados chegou em sua direção já atirando. Aproximadamente 10 tiros atingiu esse homem de 20 anos. Ele morreu no local. O corpo dele foi encaminhado para o Instituto Médico Legal aqui em Jequié, onde passou pelos procedimentos e foi liberado para o sepultamento. Segundo informações ainda da polícia militar, há indícios de que ele tem envolvimento no mundo da criminalidade. Homem coloca a namorada em frente às balas para não morrer. Isso aconteceu ontem aqui em Jequié. Segundo informações, homens fortemente armados chegou no bairro do Mandacaru, já atirando contra um homem que foi identificado até o momento de Val. Segundo informações, ele estava sentado. Os homens já chegaram atirando, ele colocou a esposa, namorada, esposa, na frente para não receber os tiros. A esposa recebeu também vários tiros, mas ele já tinha sido alvejado em pontos vitais, ele caiu já morto no local. A mulher saiu correndo, tiro no braço, na perna e abdômen, socorrida pelo SAMU e caminhada para o Hospital Geral Prado Valadares aqui em Jequié, onde se encontra hospitalizada. A informação até o momento é de que ela não corre risco de morte. Que amor, hein, Celso? Colocar a companheira na frente para não levar tiros. Que situação. O corpo do homem tá a ser feito o procedimento hoje também e vai ser liberado para o sepultamento. Tráfico de drogas, uma pessoa foi parar na delegacia. E isso aconteceu ontem por volta das 3 horas da tarde aqui em Jequié. E a polícia militar foi até o local, bairro do Joaquim Romão, onde conduziu até a delegacia 2 homens por motivos aí de tráfico de drogas. Com eles foi encontrado pedras de crack e também um tablete maior de maconha. A polícia militar os apresentou na delegacia. Daqui a pouco eu volto trazendo outras informações. Estamos com você, Celso e Falcão, aqui no Jornal da Nova.
0: Ok, Del, obrigado aí pela sua participação. Eu ainda continuo conversando aqui com o João Kleber, Semana do Meio Ambiente, a preocupação com o meio ambiente em Ipiaú. Eu estava até comentando agora há pouco, João, a necessidade que tem aí de aparecer um vereador que possa protocolar um projeto de arborização. Cidade de Ipiaú é uma cidade pelada. É uma cidade que, se você olhar de cima, praticamente não tem área verde. Que é uma cidade que, quando chega o verão, há muito sofrimento, principalmente aqui no comércio, onde as pessoas têm que aguentar altas temperaturas, em locais que não tem refrigeração, para o carro no lugar, quando volta o carro está pegando fogo. É. E não tem a arborização que é necessária para esses locais. Se você descer aí para outras cidades, inclusive no semiárido, você vai encontrar cidades arborizadas e Ipiaú, infelizmente, não tem.
2: É, Celso, você citou aí um fato que é lamentável a gente lembrar disso, mas eu não sei se você se recorda que um pai foi para o trabalho em São Paulo, estacionou o carro no sol com o bebê no banco traseiro.
0: Foi.
2: Lembra
0: foi.
2: Disso?
0: Foi.
2: E quando ele voltou horas depois, o filhinho, o neném, estava morto no banco traseiro do carro. Por insolação absurda. Deve ter dado ali 40, 50 graus dentro do carro dele. Então, esse assunto que você puxou aí, essa dica, é importantíssimo a gente saber que Ipiaú tem árvores no entorno dela, na zona rural, mas dentro do ambiente urbano, onde é que mais esquenta, Por que das cidades mais esquentam? Primeiro pelas construções, que desviam os ventos para fora das vias urbanas. Segundo, as ruas asfaltadas. Asfalto chega a dar 51 graus no calor. Meio-dia você pode botar um termômetro no asfalto e pode fritar um ovo até. Eu já vi esse exemplo ao vivo e ele esquenta bastante. Terceiro, o escoamento das chuvas, das águas pluviais são sempre mais difíceis porque as cidades estão sempre entupidas de lixo. As bocas de lobo estão sempre interrompidas com garrafas PET, com sacolas plásticas, com todo tipo de entulho, de podas de árvores, de animais mortos. Então a cidade tende a esquentar. É como se fosse um forno de micro-ondas dentro da mata. E Piauí é rodeado de árvores, bem verdade. E graças a Deus que é assim. Senão a gente era uma segunda Jequié, que já estamos quase chegando a isso. Mas, só para exemplificar o seu exemplo, o prefeito Roberto Brito, há anos atrás, plantou 6 mil árvores em Jequié, Celso. Plantou durante a gestão dele de 4, 8 anos. Foi prefeito, foi reeleito, depois foi deputado federal. E você sabe o resultado, meu amigo? A cidade de Jequié baixou em 1,5 graus a temperatura média.
0: Por isso que a Jequié já não é tão quente como era, né?
2: Entendeu? Eu estudei lá nos anos 70, 71, 72, 73. A gente só tinha aula até 10h30, 11 da manhã.
0: Quem não aguentava à tarde.
2: Ninguém aguentava. O professor era o primeiro a tirar o paletó e dizer, não, bora para casa, que senão a gente vai derreter aqui no colégio IERP, Instituto Estadual de Ensino.
0: Regis Pacheco.
2: Regis Pacheco. Estudei ali alguns anos, dali, fazer vestibular em Salvador. Ninguém suportava depois de 10 da manhã. Hoje, não. A cidade deu uma amenizada e apenas e tão somente com 6 mil árvores, que não é lá essas coisas todas. 6 mil árvores hoje pode caber numa Ipiaú, por exemplo.
0: É verdade.
2: Na época de Deraldino, eu apresentei aqui um projeto, uma ideia, ele que nem vereador era, de arborizar a cidade.
0: Agora, o problema é que nós temos calçadas estreitas, não é? E essas árvores precisariam ter o sistema de raízes para poder se desenvolver.
2: É, hoje em dia, Celso, se faz esse trabalho em parceria com a Coelba, tá? A Coelba tem um mapa inteiro da cidade e você, com esse mapa, você se parceriza a ver, a notar, a perceber onde é possível você plantar. Para que depois não venha, ah, plantou e com 2, 3 anos depois tem que passar o motosserra porque está encostando nos fios. É. De alta tensão e vai dar choque. Mas a Coelba, além de permitir, ela tem um mapa técnico da fiação, da eletrificação da cidade. Então é feito em parceria com a Coelba. E você faz isso com todo o resultado positivo. Esse mês, está começando hoje, dia 1º de junho, a Semana do Meio Ambiente. Eu quero aproveitar aqui o ensejo da sua audiência e dizer que nós estamos parceirizados, nós, que eu digo, entidades ambientalistas de Piauí. Tem o Papa Mel com o Emílio Neto, tem eu com uma fundação Reciclar, tem aí você que é um ambientalista nato, tem o Falcão que anda plantando mudas no sítio dele em Barra do Rocha ou Itapirama, ou seja, onde for, não importa. Se você plantar uma árvore em Hirohito, no Japão, o oxigênio bate aqui. Não importa, plante em qualquer lugar. Essa é uma das primeiras prevenções que a gente deve ter contra essas mudanças climáticas que estão aí violentas. Porque olha esse livro que eu trouxe para aqui de mudanças climáticas. Está aqui na sua frente, você está vendo. Olha o que eles dizem. O mundo precisa se organizar para as mudanças climáticas que estão vindo aí no futuro.
0: Ninguém quer saber, né? Ninguém quer mexer com o que precisa mexer, porque tem preguiça de pensar, tem preguiça de mudar.
2: Entendeu? É. Então, Celso, e o pior de tudo, 60, 70% das pessoas ainda vivem a ilusão, a pseudo-ilusão de que chuva, sol, ventania, tsunami, vendavais, terremotos são coisas de Deus. Não é. Pelo amor de Cristo, não é. Se fosse, a gente tinha um Deus perverso, né? com más intenções sobre a humanidade. Isso são coisas da ciência, da natureza, do universo. Acontecem assim em todos os lugares, seja países católicos, sejam países muçulmanos, sejam países hinduístas, sejam países budistas, os eventos climáticos. A Indonésia é 93% budista e aconteceu lá o maior tsunami do mundo. Foi Buda que provocou, ou foi o deus deles? Não! São problemas climáticos que acontecem devido ao nosso comportamento perante a natureza aqui na Terra. Então é preciso afastar o que você tem fé de religiosidade, de espiritualidade, com os fenômenos naturais da natureza. Senão a gente vai vivendo nessa ilusão e, pela força da ilusão, a gente não toma prevenções. Aqui diz: precisamos nos organizar diante das mudanças climáticas violentas que estão por vir. Se a gente já sabe disso, isso aqui são 195 presidentes do planeta inteiro
0: que estão afirmando isso.
2: Afirmando isso baseado em relatórios.
0: Será que é tudo mentira, brincadeira?
2: Pois é, será que esse povo todo está mentindo pra gente? E outra coisa, se estivessem mentindo e os fenômenos estão acontecendo... Não é?
0: Todo ano praticamente, né?
2: Pô, a gente acabou de ver que é o ano passado uma inundação terrível. Ah, foi a barragem de pedra que soltaram água demais? Não. Foi a diferença, a mudança climática que obrigou o Rio das Contas a encher tanto que a barragem não ia suportar, teve que soltar água. Então é isso que nós precisamos ter cuidado. E você pode fazer isso na sua casa, com o seu lixo, com o seu barranco no quintal, no fundo da casa. Você pode arranjar pedaços de lona e cobrir o barranco, o barro exposto à chuva. Qualquer ribanceira, qualquer boca de lobo, cabe a nós. Eu venho dizendo sempre no meu programa na FM Comunitária, a cidade é como a nossa casa. A diferença é só o tamanho. Na cidade nós temos praças e ruas. Na nossa casa a gente tem quartos, salas e corredores. A diferença é só a expansão, a dimensão, o tamanho dos cômodos. Mas a gente tem que cuidar da nossa cidade como a gente cuida da nossa casa. A gente não varre o passeio, a gente não capina o quintal, a gente não planta frutas no quintal. É a mesma coisa a gente pode fazer na cidade. A cidade é tão somente uma expansão do espaço da nossa casa. Então cabe a nós obrigatoriamente cuidar disso antes que o pior nos aconteça. E a gente não pode ficar de braço cruzado dizendo: não, Deus está mandando chuva demais, Deus está mandando vendaval, eu vou ficar aqui quietinho, vou abrir a Bíblia que tudo se resolve. Não resolve. Infelizmente não é por aí, porque não se trata de fé religiosa, não se trata de fenômeno espiritual, é fenômeno geográfico do planeta causado pela nossa ignorância com respeito ao meio ambiente. Somos nós que provocamos isso tudo, então cabe a nós mesmos consertar um pouco.
0: Ok, João, vou intervalo aqui para os nossos anunciantes. Já eu volto com os repórteres Digo Moral, Del Santos, e me despeço de João Kleber, trazendo aqui esse recado muito importante, que durante muito tempo foi falado o mesmo recado. Poucos ouviram e agora estão tendo a péssima experiência de enfrentar na pele os desastres climáticos. Daqui a pouco a gente volta com mais Jornal da Nova no seu rádio.

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0: aqui, minha gente. Olha, 1:48. Deixa eu chamar o repórter Adel Santos na sua participação final desta segunda-feira. Semana parece que mais curta, né? Porque vai ter o feriado do Corpus Christi. É feriado ou não é, Falcão, o Corpus Christi?
1: Rapaz, aquele rapaz veio aqui e falou que não era. Todo mundo fala que é feriado. Ele falou que tinha que ter um decreto municipal. Diz
0: que pro comércio não é feriado.
1: Pro comércio não é, mas pro pessoal da prefeitura vai ser, porque a Gene Souza falou que a prefeita decretou um feriado.
0: Ponto facultativo.
1: É, ponto facultativo, claro que ninguém vai, né? Mas pro comércio acho que não vai ser mesmo.
0: É, vamos chamando aí Del Santos. Com você, Del.
2: Muito bem, Celso, Falcão e ouvintes do Jornal da Nova, tô de volta com outras informações aqui direto e ao vivo aqui de Jequié. Celso, vamos falar agora de festa, né? De festa. Começou ontem aqui o Trezenário 2026, festa do padroeiro de Jequié, festa de Santo Antônio. Eu falo sempre no oferecimento do deputado estadual Hassan Youssef, municipalista, sempre trabalhando por Jequié e toda a nossa Bahia. Ontem às 5 horas da manhã teve a tradicional e participativa a carreata de Santo Antônio, que começou ontem os festejos até o dia 13, com muitas participações de gente de outras cidades, convidados, pregadores de fora vão estar participando também, e sempre tem aquela participação da área política, né? É uma movimentação intensa, por conta disso o trânsito em Jequié no período da noite fica um pouco mais alterado, ali em torno da catedral, no centro, Avenida Rio Branco, exigindo que os condutores peguem via alternativas, não peguem a via principal, pois ali está interditada, a Suntra faz essa interdição por conta da movimentação de fica de pessoas por ali, crianças, idosos. É uma movimentação muito intensa, pois na frente da igreja, como todo mundo já sabe, fica as barraquinhas de Santo Antônio, como já conhecida, tem parque, tem a movimentação, tem área cultural, e já sabe como é que é essa movimentação. Então a Polícia Militar também dá o apoio junto com a Polícia Civil, e as pessoas têm participado sempre muito dos festejos de Santo Antônio. No domingo tem o tradicional, como as pessoas já conhecem, né? Já tem aí o tradicional, melhor falando, no sábado tem o bingo, o leilão domingo, e no sábado e no domingo tem então aí a corrida de Santo Antônio. Já é muito aguardado também essa corrida de Santo Antônio, e tem muitas pessoas inscritas, Celso, vem pessoas de até fora do estado da Bahia participar aí dessa corrida de Santo Antônio. Então essa aí já o calendário de eventos de que começou com a exposição, finalizou a exposição sábado, e agora já começou num domingo já o Trezenário de Santo Antônio. E dia 15 começa os festejos de São João aqui em Jequié com a Vila Junina, e a movimentação está intensa nesse sentido, comércio bastante movimentado, bastante aquecido mesmo. As ornamentações já começaram na Praça Rui Barbosa, também se estendeu já pela Avenida Avenida Rio Branco, passando também pela Avenida Alves Pereira, e vai desembocar lá na Praça da Bandeira, onde tem as principais atrações a nível nacional que vão se apresentar. Então, por conta disso também, a Suntran fará mudanças, eu creio que até semana que vem outras mudanças já no trânsito, porque não já está sendo permitido a passagem de veículos grandes articulados, né? Para não tirar aí as banderolas, a ornamentação na Avenida Rio Branco, na Alves Pereira. Cargas e descargas deve ser feito com os carros mais baixos, mais pequenos, e deve ser feito sempre num período respeitando o horário de cargas e descargas. Tem gente que está fazendo fora desse período, está sendo notificado aí pela Superintendência de Trânsito. Então, todo cuidado é pouco. Um alerta que a Polícia Militar faz, Celso, aí serve aqui para Jequié, mas também para outros municípios onde chega a abrangência aí da Nova FM, Itajibá, Dário Meire, Piaú, Barra do Rocha, Ibirataia, Algodão. Preste bastante atenção ao você se movimentar nesse período com bolsas, dinheiros, documentos. Preste bastante atenção para você não ser assaltado, para você não ser roubado. Todo cuidado é pouco. Aqui em Jequié já teve caso de gente ser assaltado, Celso. Preste bastante atenção você aí, que as pessoas gostam de viajar a Jequié para fazer as suas compras, é bem-vindo, mas preste atenção para não levar prejuízos. Ok, Celso? E quando vim de Piauí ou de Itaúna, sentido a Jequié, cuidado com os buracos na pista BR-330. Tem alguns buraquinhos ainda causando transtorno aos usuários. Com outras informações, voltamos a falar a qualquer momento ou amanhã aqui dentro do Jornal da Nova. Grande abraço, Celso, até amanhã.
0: Ok, Del, obrigado aí pela sua participação. Ainda tem um repórter Dig Moral trazendo também detalhes na sua participação final desta segunda-feira. Dig, com você.
3: Muito bem, Celso e ouvintes, estamos chegando em nome das lojas Santana Motopeças. 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Olha, meu caro Celso e ouvintes, vamos que vamos, em que jovem empresário é morto a tiros após cobrança por dinheiro na porta de casa. Um jovem empreendedor de 28 anos foi morto a tiros no início da noite deste sábado, 30 de maio, na localidade conhecida como Marrapado, em Ipiaú. A vítima foi identificada como Yuri de Jesus Santos. Conforme apurou a reportagem, o crime ocorreu por volta das 19 horas. No momento em que Yuri chegava em sua residência, acompanhado da sua esposa. De acordo com as informações

0: confirmado pela equipe médica.
1: Yuri era proprietário de uma empresa de reciclagem que sofreu um incêndio em dezembro do ano passado, próximo à fábrica de polpa de frutas Doce Mel. À época, foi realizada uma vaquinha para ajudar a pagar os prejuízos causados pelo incêndio. As informações a respeito da vítima são de um homem trabalhador e que não tinha envolvimento com o mundo do crime. Policiais militares e civil foram acionados e se deslocaram até a unidade hospitalar para colher informações sobre o caso. Buscas foram iniciadas na tentativa de localizar o autor do crime, mas até o momento desta matéria, ninguém havia sido preso. A motivação do homicídio ainda será apurada pela Polícia Civil, que instaurará inquérito para investigar as circunstâncias do assassinato e identificar os responsáveis pelos disparos. Celso, nós ficamos por aqui. Um abraço a você, um abraço a todos. Até amanhã. Tchau, pessoal.
2: Ok, obrigado, Digo, pela sua participação. João Kleber, obrigado aí pelo seu contato com a gente hoje. Obrigado. Essa palestra do meio ambiente sempre preciosa para nós.
3: Obrigado. Eu só quero te dizer, aproveitar aqui o seu espaço, que nós estamos implantando a sede do PSOL aqui em Piauí, a SEMEN, e vamos fazer distribuição de material, mudas, sacos de lixo. Quero agradecer a senhora, a sua mãe, Albani, que sempre tem mudas, que é uma pessoa dedicadíssima. Beijo, meu amor. Eu tenho maior admiração por você, que você sempre está colaborando com a gente, com reciclagem, com mudas, com seu comportamento e sua inteligência. E que nós estamos aproveitando essa semana, Celso, do Meio Ambiente, para distribuir mudas na praça pública, sacos de lixo, e tudo isso com a anuência do nosso partidão de esquerda, que tem uma extrema preocupação com o meio ambiente.
2: Gente, estou chegando aqui ao final de mais um programa Jornal da Nova. A gente volta a se falar amanhã aqui ao meio-dia, se Deus quiser. Fiquem com o Tafarel Miranda e mais um Tarde 89. Também ligados lá no IPL Online, de hora em hora, sempre trazendo a atualização da informação, ok? Um forte abraço e até amanhã, se Deus quiser.

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Muito bem, gente boa. Meu muito boa tarde pra você. Eu sou o Tafarel Miranda. Tô junto com vocês aqui nas suas ZYV 527. 9 FM, seu mais novo amor. Estamos junto com você, transmitindo em alto e bom som aqui de Piauí, Bahia, para toda a nossa região, para todo o nosso estado, para todo o Brasil, através da Sintonia 89,3. E claro, nós também estamos transmitindo

0: para todo o planeta Terra através da internet. Nova! Começando mais um Tarde 89 aqui na Nova FM, nós vamos seguindo até as 5 da tarde para fazer você curtir as melhores músicas. Pois é, no Tarde 89, valendo a sua participação também, você fazendo o programa junto conosco. Vamos interagir, galera. Mande agora sua mensagem de texto de voz pro nosso WhatsApp 988068468. A tarde só está começando, tá nublado, mas o clima aqui na Nova tá bom demais. Duas horas e três minutos, boa tarde pra você.
1: Que você faz.
0: Começando em Bom Som com Felipe Araújo e Luan Santana, Última Noite.

0: aqui na Nova FM, seu mais novo amor, toca as melhores músicas. Dilcinho, Tortura, ela vai voltar. Charlie Brown, teve também Dona do Perfume com banda Money Roots, começando com Luan Santana e Felipe Araújo, Última Noite.
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0: horas e 17 minutos aqui na Bahia, continuando com o nosso Tarde 89 aqui na Nova, sempre falando com o oferecimento da Nova Aliança. 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Cadê quem é que tá com a gente? Fala pra mim, cadê? Ah, é o Zé Carlos? Então fala com a gente, Zé Carlos.
1: Meu grande amigo, grande locutor, o grande Zé Carlos, esportivo da Nova Tafarel Miranda.
0: Valeu.
1: Segunda-feira, Tafarel. Agora é o mês da chuva e do frio, mês
0: com de certeza. Junho.
1: Aqui em Biratá tem chovido muito, aqui na sintonia, quero mandar um abraço ao pessoal aqui do Entocamento, Tesourinha, a turma de algodão, pessoal da Rua da Rampa de Algodão, pessoal do Bairro Novo, lá na feira, tá na sintonia, pessoal de Cabeceira de Nove Biá, ligado no Som da Nova, e o Zé Carlos de Biratá.
0: Valeu, grande Zé Carlos! 89. 2h18, vamos com ele, o embaixador Gustavo Lima, saudade da minha vida!

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0: Isso mesmo, tarde 89 aqui na 95.27, 89,3, 9 FM, seu mais novo amor, transmitindo em alto e bom som aqui de Peão, Bahia, para todo o planeta Terra, através da internet. 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Seguindo em frente, ouvindo o nosso ouvinte, mandando mensagens, interagindo conosco através do nosso WhatsApp 988068468. Fala, Edu Santos.
1: Fala, Tafara Miranda, boa tarde.
0: Aqui boa tarde.
1: Santos. Eu quero a música aí de Marina Sena e Pablo Vittar, Que Delícia o Verão. Oferecer aqui para o Elton, aqui na oficina do Galigo. Estamos sintonizados, viu? Se você tocar aí, falta aí, viu? Que delícia o Verão, Pablo Vittar e Marina Sena.
0: Pronto.
1: Grande abraço, grande abraço.
0: Valeu, grande Edu. Você ligou, você pediu, a gente

Seu mais novo amor, tocando as melhores músicas pra você curtir esta manhã, essa tarde, né? É, essa tarde de segunda-feira, dia 1º de junho. Matheus e Cauã com Simone Mendes, Meu Silêncio, teve também Marina Lima com Fugaz, Sugestão, B4 e Que Delícia o Verão, Marina Sena e Pablo Vittar.

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0: Pois bem, gente, boa, já são 2:51. Daqui a pouquinho no nosso Tarde 89 tem os capítulos de hoje das novelas da Rede Globo. Com antecedência, você sabe tudo aqui no Tarde 89. Eu vou contar o que vai rolar hoje no capítulo da novela A Nobreza do Amor. Também Quem Ama Cuida e tem... Cadê? Como é o nome da outra? Coração Acelerado. Quase esqueci, né? Daqui a pouquinho, tudinho nos mínimos detalhes. 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
0: 988-06-8468. Mande agora sua mensagem de voz aqui pro nosso programa. Alô, Zélia aí no Marrapado. Abração pra você, querida. Obrigadão pela sintoniza.

música bonita, né? Chico Pessoa, Cotidiano, teve também pro Dia Nascer Feliz, Barão Vermelho e Renato Frejá, começando com Beijei a Cura, Diego e Vitor Hugo, aqui no Tarde 89 da Nova, 988 06 8468.

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E aí, tá tudo bem ou não, hein? Se tá na nova, tá tudo bem. Você me conhece muito mais, né? Muito bem. Eu sou o Tafarel Miranda, tô junto com vocês aqui na ZYV 527 Nova FM, seu mais novo amor, transmitindo em alto e bom som de Piauí, Bahia, para toda a região, através da sintonia 89,3, transmitido também para todo o Brasil, para toda a galáxia, pela internet. Afinal de contas, a Nova FM é a única rádio da Bahia que é 100% digital. Pois é, e o nosso WhatsApp tá aqui à tua inteira disposição. Mande agora sua mensagem pra gente, 988068468. E aquele abraço pra você que tá aí no trabalho, hein? Você que tá aí nos quatro cantos da cidade, nos quatro cantos da região, curtindo a Nova, trabalhando nesta tarde gostosa de segunda, primeiro dia do mês de junho. Tarde 89. 3:05. Daqui a pouquinho tem os capítulos de novela, hein? Fica atento que eu vou falar pra você com antecedência o que vai acontecer hoje na novela A Nobreza do Amor, aqui na Nova. Eu gosto tanto.

É o chat das meninas, como o seu Valança aqui na Nova, teve também Preta e Vamos Aqui, começando com mais uma de Amor, Grupo Pixote marcando presença aqui no Tarde 89. Daqui a pouquinho, hein? Eu vou contar o que vai rolar hoje na novela A Nobreza do Amor na Globo.

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0: Agora 3:18 no Tarde 89 da Nova, mandando um abraço aqui pra Sidney, ligada sempre aqui no nosso programa Tarde 89, ligada sempre na programação da Nova. Valeu, aquele abraço, brigadão pra todos vocês que estão aí no Residencial Antônio Carlos Magalhães, sempre ligados na gente. Nova! 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
0: Vamos lá, saber agora o que vai acontecer hoje na novela Nobreza do Amor, a sua novela das seis na Rede Globo. Hoje, Chinua repreende Gendal por ter condenado Robert à morte e afirma que o rei de Batanga pode ter colocado o país em risco. Delmira garante a Carrapato que não abandonará Viriato e Ritinha. Manuel tem dificuldades para gerenciar o trabalho de Mirinho. Domi tem uma ideia para denunciar as atitudes criminosas de Gendal. Viriato confessa a Belmira que teme o encontro de Carrapato com o bando de Belarmino. Virgínia simula proximidade com Lúcia e Tônio estranha. Virgínia confronta Diógenes sobre o emprego oferecido para Mirinho. E mais, Belmira protege Carrapato. Kênia se surpreende com as atitudes de Gendal. Dumi confessa a Kim que está apaixonado por Kênia. É o que vai acontecer hoje à noite no capítulo da novela Nobreza do Amor, a novela das seis, na Globo.
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0: 3:20 aqui na Nova, vamos de Luan Santana, Olho Marrom.
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0: É sucesso? Tá no Tarde 89 aqui da Nova FM, seu mais novo amor, Caos e Sal com Isa. Teve também Quero Te Encontrar para Matar a Tua Saudade com Buchecha. Começando com um novo sucesso do Luan Santana, Olho Marrom.
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2: Hora de você ficar sabendo o que rola na noite dessa segunda-feira na sua novela das sete, Coração Acelerado. Janete descobre que Agrado cedeu as chantagens de Nayane para protegê-la. E Zuzu aconselha a amiga a conversar com a filha. Irene repreende Valmir por enviar uma carta anônima a Janete. Gael se oferece para conduzir Ana Castela a bom retorno. E Nayane se revolta. Janete conversa com Agrado sobre a filha não ter aberto mão de seu passado com João Raul para protegê-la. Leandro se encanta pelas atitudes de Eduarda. Alorzinho exige que a sua equipe encontre Ana Castela, que se diverte na estrada com Gael. Todos se surpreendem quando Ana Castela decide permanecer em Bom Retorno para seu show. Janete procura uma delegacia para esclarecer a morte de Jean Carlos. É o que vai acontecer nesta segunda-feira na sua novela Coração Acelerado, a novela das sete na Globo.
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0: 3:48 aqui na 9 FM, seu mais novo amor. É o Tarde 89 até as 5 horas com o Tafarel Miranda, sempre contando com o oferecimento da Nova Aliança. 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
0: Vamos lá, vamos falar pra você agora com antecedência o que acontece hoje no capítulo da sua novela Quem Ama Cuida. Carminha se sente humilhada por Arthur. Pilar e Ulisses se negam a ir ao casamento de Arthur. Tom ofende Helenice. Enéia se preocupa com o estado de Otoniel. Adriana briga com Diná, que jura vingança contra a moça. Demais, Pilar e Ulisses demonstram que voltarão atrás na decisão de não irem ao casamento do irmão. Pedro fica atônito ao ver que a noiva de Arthur é Adriana e revela que ama a fisioterapeuta. Durante a cerimônia de casamento, falta luz no prédio de Arthur. Adriana reage às acusações de Bruna e Adriana se desespera ao se deparar com Arthur caído na calçada. É o que vai rolar hoje no capítulo da sua novela Quem Ama Cuida, a novela das nove na Globo.
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0: Tarde 89. 3:50 na Nova. Sua boca mente, Zé Felipe e Ana Castela, aqui no Tarde 89.

do pecado. Grupo Menos é Mais e Simone Mendes aqui no Tarde 89, que trouxe também Raul Seixas, Maluco Beleza, Sua Boca Mentes, é Felipe e Ana Castela.

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0: Sim, muito bem, mas você já está acostumado a ouvir aqui a Jessi Araújo comandando Tarde 89, sempre aqui na Nova FM, seu mais novo amor. Mas olha, ela tá de licença maternidade, hein? Isso mesmo! Por isso, o Tafarel Miranda vai ficando por aqui com vocês durante um bom tempo, enquanto ela não voltar. Mas a gente sabe muito bem que tá todo mundo ligado aqui nas YV 527-89,3 Nova FM, seu mais novo amor. A única rádio da Bahia que é 100% digital. Isso mesmo. Tarde 89, daqui a pouco trazendo as notícias do mundo dos famosos no Link. Você vai ficar sabendo, né, o que tá rolando nos bastidores da fama. Mas é só aguentar a mão, hein? Não sai daí, não. Tarde 89. Na nova, 4 horas e 2 minutos.
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com Sail of Twist aqui na 9 FM. Teve também Girl on Fire com Alicia Keys, começando com Apaga, Apaga, Apaga, Danilo e Davi aqui no Tarde 89.

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0: no ar. Claro que sim, por que não, hein? Você vai ficar junto com o Tafarel até as 5. 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
0: Chegou a hora de falar da vida dos outros. Vamos falar da vida dos famosos? Por quê? Porque o amistoso ontem entre Brasil e Panamá, realizado no Maracanã, ganhou um assunto inesperado antes mesmo da bola rolar. Isso por quê? Porque a apresentação de Belo e Alcione, que foram convidados pela CBF para cantar, interpretar o hino nacional brasileiro, acabou repercutindo nas redes sociais por conta de problemas durante a execução da canção ou do hino. Com o estádio lotado para acompanhar o último amistoso da seleção brasileira em solo brasileiro antes da Copa do Mundo, a expectativa estava voltada para o clima de celebração. Além disso, diversos famosos marcaram presença nas arquibancadas. Entre eles, Virgínia Fonseca, que postou, em um visual inspirado nas cores e bandeiras do Brasil. E logo nos primeiros versos do hino nacional, Belo e Alcione enfrentaram dificuldades. Enquanto o instrumental seguia normalmente, os artistas interpretaram e conseguiram perder o retorno do áudio com seus pontos eletrônicos. Como consequência, a sintonia entre os dois ficou comprometida durante a apresentação. Alcione interrompeu o canto em alguns momentos, parou de cantar. Belo também demonstrou dificuldades para acompanhar a execução da música, mas ficou claro que eles simplesmente não decoraram ou não sabiam cantar o hino nacional brasileiro. Que falha, hein?
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1: Você não me ensinou a te esquecer, Caetano Veloso, matando a sua saudade aqui no Tarde 89. Tivemos também Segundo Amor da Sua Vida com Marília Mendonça. E Você Me Fez Odiar o Carnaval, também com ela, Marília Mendonça na Nova.

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0: vamos então com mais informações do mundo dos famosos, porque o Fantástico conquistou um resultado expressivo na noite de ontem. Desse modo, o Fantástico alcançou a sua maior audiência na cidade de São Paulo desde outubro do ano de 2024. A revista eletrônica ontem marcou 19,34% de participação entre televisores ligados, estabelecendo também um novo recorde de share na capital paulista. Além disso, a edição contou com a estreia da nova temporada de Pode Perguntar. O quadro exibe os bastidores do São João de Wesley Safadão e mais um episódio de O Fantástico Mundo da Bola, entre outras reportagens. Enquanto isso, no Rio de Janeiro, o programa exibido logo após o amistoso do Brasil contra o Paraná ou Panamá registrou 20 pontos de audiência e 35% de participação, reforçando o bom desempenho nas suas duas principais praças, as principais praças do Brasil. Mas nem sempre é assim, hein? Eu já há um bom tempo troquei o Fantástico pelo Domingo Espetacular da Rede Record.
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0: Valeu, valeu!
1: Pois é, você conferiu aqui no Tarde 89, Deixa Eu, com Murilo Rufi, Mulher Quando Termina, Nayara Azevedo. Que país é esse com Legião Urbana e teve Sol nos Olhos? Jorge Matheus, aqui no Tarde 89. 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
5: 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Valeu, valeu. 4h51. Atenção, Dedéu aí do Cinquentenário, ligado aqui na Nova. Grande Dedéu. Olha, presta atenção, porque na madrugada deste domingo, ontem no caso, né? Entrou para a lista de histórias marcantes de Lívia Andrade. A apresentadora usou as suas redes sociais para contar uma série de acontecimentos que culminaram em um pouso não programado no Aeroporto Internacional de Miami, nos Estados Unidos. Segundo a Lívia Andrade, o voo internacional que partiu de uma outra cidade enfrentou problemas técnicos enquanto sobrevoava o oceano. Além disso, uma suspeita de ameaça de bomba também mobilizou a tripulação e as autoridades. Deu tudo errado, mas no final deu tudo certo, escreveu a Lívia Andrade em uma publicação. Em seguida, ela detalhou a sequência de situações que ela viveu durante esta viagem. E falou assim, ó, mais uma história para contar. Com direito à morte de veado, mulher surtando, ameaça de bomba, problemas com a aeronave e por aí vai. No ano passado foi o dia 29 de maio, nesse ano foi o dia 30 de maio. Coincidência? Não sei. Só sei que vivo para contar, graças a Deus. Contou a apresentadora nas suas redes sociais. É, passar por tudo isso em uma só viagem é difícil, né, Lívia Andrade?
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pontualmente aqui na 9 FM, ponto final no nosso Tarde 89, que volta amanhã a partir das 2 horas, novamente com o Tafarel Miranda. Você continua com a gente, você continua ligado na sua 9 FM 89,3. Daqui a pouco tem a primeira hora do Freestyle da Nova e eu continuo contigo. 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

Pois é, 5:01, a partir de agora, primeira hora do Freestyle da 9 FM, você continua curtindo as melhores músicas junto com o Tafarão Miranda, tá bom? E a primeira de hoje é pra atender o amigo Dedel, tá aí no cinquentenário, curtindo a nova, nesse final de tarde, final de segunda-feira, um tanto chuvoso, né? Mas muito gostoso, valeu Dedel! Começando bem, muito bem, a força do amor, roupa nova.

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Na primeira hora do Freestyle da 9 FM, Another Day in Paradise com Phil Collins. Teve também Hello com Lionel Richie, começando com A Força do Amor, Roupa Nova, claro, somente aqui na Nova.

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5:16. Primeira hora do Freestyle, trazendo agora Michael Sullivan com Exalta Samba, Talismã, aqui na Nova.

abri a porta. Acorda o Sol, máquina nova. Trouxe também Muse and Me com Michael Jackson, começando com Michael Sullivan e Exalta Samba Talismã. E agora tem Quase Sem Querer com Marília ou Maria Gadu, aqui no Free Sound.

Free Sound da 9 FM, as melhores músicas para você curtir no final da tarde. Ana Carolina, Força Estranha, Osvaldo Montenegro, Lua e Fô. Still Loving You com Scorpions, Feature Video, A Dove com Patrick Diamond.

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5h50 aqui na Nova. Mais uma inesquecível aqui no Freestyle da Nova. Mariah Carey canta Hero.

música bonita com Ivete Sangalo e Brian McKnight, Back at One. Assim a gente encerra a primeira edição do Freestyle da Nova, que volta mais tarde. Mas o Taffarel Miranda continua com vocês, porque daqui a pouco tem as notícias do esporte no painel esportivo.

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0: Meu muito boa noite para todos vocês que estão com seus rádios ligados aqui na Nova FM, seu mais novo amor. 18:06, hoje é segunda-feira, dia 1º de maio do... dia 1º de junho do ano de 2026. A partir de agora está entrando no ar o mais completo programa do Rádio Esportivo do Brasil.
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0: A partir de agora até às 19h, o nosso compromisso é manter o nosso ouvinte bem informado de tudo o que acontece no esporte de Ipiaú, de nossa micro-região, do estado da Bahia, do Brasil e do mundo. 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
0: 18:08, Paulo Henrique Grilo, boa noite!
2: Boa noite.
0: Tudo em paz, né?
2: Tudo ótimo, maravilhoso.
0: Beleza, então, vamos abrir espaço para os nossos ouvintes interagirem conosco através do nosso WhatsApp 988-06-8468. Já anotou aí? 988-06-8468. Mande agora a sua mensagem de texto, mande agora a sua mensagem de voz para a gente bater essa resenha esperta, pra gente interagir aqui no painel esportivo. E sem perder tempo, vamos de Série A do Brasileirão, PH.
2: Vamos lá, 18ª rodada. Aí a gente chegando quase na metade do campeonato, né? Nós tivemos, começando no Maracanã, Flamengo 3, Coritiba 0.
0: Flamengo com um monte de desfalques entre titulares e até reservas, mas conseguiu vencer o Coxa.
2: Tivemos Atlético Paranaense Mirassol.
0: 1-0 Atlético Paranaense, com erro de arbitragem que qualquer árbitro iniciante de pelada sabe. Arremesso lateral não existe impedimento, mas o árbitro conseguiu achar junto com o bandeirinha e barrou um ataque promissor da equipe do Mirassol.
2: Tivemos também Grêmio lá no Sul recebendo Corinthians e perdeu de 3-1. Coringão meteu 3.
0: E de virada, não sei até quando o Luiz Cássio será mantido no cargo. Eu imagino assim um torcedor do Botafogo pensando: se o Luiz Cássio não fosse embora em 2024, se não viesse o Arthur Jorge, seríamos campeões? Eu acho que não, viu?
2: Tivemos também Bahia recebendo na Fonte Nova o Botafogo e vencendo por 2-1.
0: E falando em botafoguense, entra um, sai outro, vai embora, mas o gol do Botafogo continua com uma... parece que fizeram macumba lá, né? Porque não é possível, é uma praga. O titular Neto bate boca com o juiz e vai expulso. Aí entra o Raul. Consegue tomar um frango. Frango não, né? O zagueiro recua pra ele, ele deixa passar, vai tentar dominar a bola, deixa a bola entrar, gol contra. Inadmissível. Depois de 425 anos, o Bahia volta a vencer uma no Brasileiro.
2: Santos Futebol Clube recebendo Vitória na Vila Belmiro. Santos venceu por 3-1.
0: Ei, meu Vitória, tu parece Robin Hood, tira dos grandes para dar pros pequenos, tira dos ricos para dar pros pobres.
2: Red Bull Bragantino 3, Internacional 1.
0: Nesse jogo o Bragantino tomou Red Bull e aí criou asas.
2: Tivemos Vasco da Gama no São Januário jogando contra o Atlético Mineiro. E o Atlético venceu por 1-0, o placar magro, mas é o que importa.
0: É o que importa, são os 3 pontos. Agora, o Vasco precisa acertar a pontaria, porque não é possível perder tantos gols. O goleiro adversário acho que tá pedindo logo, vamos jogar com o Vasco, aí eu vou sair da crise. Porque, meu Deus do céu, e o Renato parece que jogou a toalha, né? Botou a culpa nos jogadores. Agora, poupa para a Sul-Americana, né, para o time jogar melhor na Série B, ou perdão, na Série A. E aí é o mesmo futebol da Sul-Americana. E se brincar, os reservas que entram na Sul-Americana fazem um papel melhor do que os titulares que estão jogando a Série A.
2: Palmeiras no Nubank Park recebendo a Chapecoense, venceu pelo placar também magro de apenas 1-0.
0: Ó, esse jogo eu não assisti, mas se teve confusão no futebol brasileiro, foi nesse jogo. Eu nunca tinha visto, já vi vários erros de arbitragem. Agora, o juiz em campo marcar um gol legítimo, né? E aí o VAR chegar e dizer, não, realmente, você tá certo, pode confirmar o gol. O cara confirma o gol, depois na pressão do palmeirense, dos jogadores, ele, não, eu vou vai no VAR. Eu nunca tinha visto isso não, gente. Eu não tô aqui dizendo se o gol foi corretamente ou incorretamente anulado.
2: Gol de quem?
0: Do Palmeiras. Ou, perdão, do empate da Chapecoense. Aí o jogo foi parar, acho que com 103 minutos no total, né? Deu 103 minutos. Meu Deus do céu. O segundo tempo teve 63 minutos só por conta dessas paralisações. E aí, o último lance do jogo. Teve um pênalti pro Chapecoense, o cara manda no travessão. É pra acabar.
2: E de novo o Palmeiras sendo beneficiado, né?
0: Como sempre.
2: No Mineirão, nós tivemos um empate entre Cruzeiro e Fluminense em 1-1.
0: Bom, aí um jogo bem igual, né? As duas equipes poderiam até ter saído com a vitória, mas o empate eu acho que foi mais justo para essa partida.
2: E por último, no Mangueirão, o Remo recebeu o São Paulo e fez o placar de 1-0.
0: E o Remo, hein, rapaz, surpreende todo mundo. Quando você pensa que vai perder, ele ganha. Agora o São Paulo também, o time sem vergonha. Tomar gol no finalzinho da partida não dá, não. Bom, depois desses resultados, o Palmeiras continua na liderança isolada com 41 pontos. O Flamengo vem a seguir com 34, um jogo a menos. O terceiro colocado ainda é o Fluminense com 31 pontos. O Atlético Paranaense chegou a 30, Bragantino 29 pontos, Bahia e Coritiba 26 pontos, sendo que o Bahia tem um jogo a menos. O São Paulo tem 25 pontos, só tá caindo na tabela, já é o oitavo. O Atlético Mineiro, Corinthians, Cruzeiro, todo mundo aí com 24 pontos. Botafogo, Vitória, 22 pontos e as duas equipes com uma partida a menos. O Internacional e o Santos, além do Grêmio, tem 21 pontos ganhos. E na zona do rebaixamento, pelo menos pelos próximos 50 dias, Vasco com 20 pontos, Remo com 18, Mirassol 16 pontos e um jogo a menos, e a Chapecoense também com um jogo a menos e 9 pontos ganhos somente na tabela. A próxima rodada do Campeonato Brasileiro da Primeira Divisão só vai acontecer no dia 22 de julho, uma quarta-feira. Fluminense e Bragantino, Botafogo contra o Santos, São Paulo e Atlético Paranaense, Corinthians e Remo, Mirassol contra o Grêmio, Atlético Mineiro e Bahia, Internacional e Cruzeiro, Coritiba e Palmeiras, Vitória contra o Vasco e a Chapecoense recebendo a equipe do Flamengo. Lembrando que nessa rodada, nesses dias aqui, né? Esses jogos estão marcados, a princípio, todos para o mesmo dia. É a próxima rodada. mas deve começar em uma terça e acabar numa quarta-feira, ou quinta-feira, na verdade. E algumas partidas serão adiadas dessa rodada. Por quê? É, se eu me lembrar bem aqui, o Vasco, quem mais, rapaz? O Grêmio e o Santos vão disputar. O Bragantino também disputando os playoffs da Sul-Americana, e os jogos da Sul-Americana vão cair nesse mesmo dia, portanto a previsão é de rodada adiada para alguns jogos.

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0: que vamos com o painel esportivo, show do esporte, notícia no campo do seu rádio aqui na Nova FM, seu mais novo amor. Lembrando aqui que tivemos nesse final de semana aí, ó, a quinta rodada do Campeonato Baiano da Série B. Olha os resultados, as goleadas não param. Leônico 0, Feira 6, Salvador 1, Redenção 0, Fluminense 3, Barreiras 1. Vitória da Conquista 0, Grapiúna 2, Jacobina 2, Camaçari 0. Esses resultados aí deixaram a classificação assim. Fluminense e Salvador continuam com 100% de aproveitamento, 15 pontos conquistados. É mais do que o dobro do quinto colocado. O Feira tem 9 pontos, Jacobina tem 7, Redenção 6, Leônico 4, Grapiúna 3, Vitória da Conquista 2, Camaçari nenhum ponto conquistado. E a próxima rodada do campeonato vai acontecer no final de semana. Não tem paralisação na Copa do Mundo, não, hein? No Alberto Oliveira, sábado, dia 6, teremos às 5 horas o Camaçari recebendo o Vitória da Conquista para ver qual é o pior dos dois, viu? Aí no domingo, também às 3 horas, teremos Fluminense Leônico, também no Alberto Oliveira, Redenção e Grapiúna jogando no Valdomiro Borges, em Jequié. Feira e Salvador se encaram às 4 horas da tarde do próximo domingo na Superbet Arena. E no estádio Geraldo Pereira, lá em Barreiras, o time da casa enfrenta também às 4 da tarde de domingo a equipe do Jacobina, para ver aí, ó. Esses clubes aqui, Fluminense, Salvador e Barreiras, já podem se classificar para a semifinal na próxima rodada, faltando 3 rodadas para o final do campeonato baiano da segunda divisão. 18:23, tivemos bola rolando também num final de semana aí pelo campeonato Master da AABB de Piauí. E eu trago agora o resultado ou os resultados das duas partidas que movimentaram a ABB na manhã de ontem. Os resultados foram esses aqui que eu trago agora para você ligado aqui na Nova. Tivemos Ita Telecom 1, Coxinha Real também 1. E ainda tivemos o jogo entre Dan Cacau 1, Hortifruti São Luís 2. Certo. Esses jogos aqui foram, só me corrigindo aqui, os jogos não foram esse não. Consucred 1, Ita Telecom 3, Dan Cacau 2, Coxinha Real 1 ponto. É o que tivemos aí. Tivemos uma rodada adiada por conta das chuvas que caíram, né? No outro final de semana passado. E aí, no dia 7 de junho, domingo, 7 da manhã, Dan Cacau vai pegar a Ita Telecom. E no segundo jogo, Consucred encara o Hortifruti São Luís em mais uma rodada do campeonato Supermaster da AABB da cidade de Ipiaú, que tem a seguinte classificação até este exato momento. A classificação é justamente essa aqui que eu trago daqui a pouquinho para vocês, a classificação do campeonato Master da AABB de Ipiaú. Cadê? Deixa eu ver se sai agora, rapaz. Não quer sair, não. Cadê a classificação, seu Buriti? Não tá aqui, não? Deixa eu ver o que é que tem aqui, rapaz. Daqui a pouco eu vou conferir e trazer pra você aqui na Nova FM. Dezoito horas e 25 minutos na Bahia. Vamos seguindo aqui com o nosso painel esportivo, show do esporte, notícia no campo do seu rádio. 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
0: 18:27, qual é o papo agora, Paulo Henrique Grilo?
2: Vamos falar do amistoso da seleção brasileira. Antes da gente falar da partida em si, a gente tem que falar do que mais foi comentado, que não foi nem a partida, o futebol. Foi aquela apresentação ilustre do Belo e da Alcione cantando o hino do Brasil. Rapaz. Meu Deus. Nossa, eu não entendo por que ainda fazem aquilo, que toda vez que faz, vira meme.
0: Eu tava até vendo aí, o pessoal gosta dessas coisas, né? O que eles fizeram? Pegaram alguns outros cantores e cantoras que já tinham, como é que eu falo? Cantado, né? O hino nacional em eventos aqui no Brasil. E colocaram o Zezé de Camargo, que cantou muito bem. Eu vi também da Ana Castela, que também cantou muito bem, mas Alcione Belo, rapaz.
2: Aí foi loucura.
0: Disseram foi que eles perderam o ponto. Ponto é aquele fonezinho que bota lá dentro do ouvido pra ter o retorno da banda. E aí diz que eles perderam o contato lá, né? O som da banda e acabou se perdendo na música.
2: Errando até a letra.
0: Errando a letra é difícil.
2: Até eu sei mais. Posso dar uma palhinha aqui rapidinho? Aqui, ó.
0: Tem certeza?
2: Ó, vai lá. Uma vez Flamengo.
0: Para com isso, garoto. Sim, mas vamos ao futebol, bola rolando. Esse jogo também, eu sofri um acidente doméstico ontem, rapaz. Fui parar em Jequié, no Prado Valadares. E quando cheguei em casa, o jogo do Brasil já tava no finalzinho. O bicho pegou pra mim ontem. Mas estou bem, graças a Deus. Tanto é que eu estou aqui hoje.
2: Vamos lá. O placar do jogo foi 6-2. Vamos ver como é que chegou nesse placar aí, né? 6-2 pro Brasil. O Brasil começou ganhando, fez logo no comecinho ali.
0: Primeiro minuto, né?
2: Mal começou o jogo, Vinícius Júnior meteu um golaço. E pouquíssimo tempo depois, 10 minutos, o Matheus Cunha fez um gol contra e empatou a partida. E aí, nesse momento, o Brasil estava tendo menos posse de bola, menos finalizações, menos tudo do que o Panamá. O Panamá estava com as estatísticas melhores do que o Brasil.
0: Primeiro jogo, o time não estava completo.
2: Faltou só o Neymar.
0: Não, o Neymar não vai jogar. Não vai, não. Faltou o Marquinhos, o Magalhães, né? O Gabriel Magalhães, que tava lá na final da Champions League, vencida nos pênaltis pelo PSG. 1-1 foi o placar do tempo normal e também da prorrogação. Nos pênaltis, deu que o Gabriel Magalhães, né? Isolou a última cobrança do Arsenal, que poderia ser campeão pela primeira vez.
2: E aí, o Vinícius Júnior, o Casemiro fez um outro gol depois, logo no primeiro tempo ainda, foi pro intervalo assim, depois no segundo o Ancelotti mudou tudo, trocou
0: assim como o time do Panamá, né?
2: Trocou muitos jogadores, trocou praticamente o time inteiro e nisso aí o Brasil votou outro, né? Os reservas parece que estavam melhor que os titulares, e aí no segundo tempo fez mais 4 gols, ainda teve tempo do Panamá fazer mais um para diminuir, ficou 6-2. E o que jogou aquela dupla ali, ó, Danilo e Paquetá, é loucura.
0: O Danilo
2: até mais do que o Paquetá, bem mais.
0: O Danilo é um jogador sensacional. muito bom jogador. Agora, o Ancelotti modificou o Brasil todo, mas o Panamá também jogou com o time em reserva. Aí a gente espera, o time titular do Brasil tem que ser muito, muito, muito melhor do que o time titular do Panamá. E o banco brasileiro, os reservas brasileiros, também tem que ser muito bom, muito melhor do que o Panamá, os reservas do Panamá. Eu diria que os reservas do Brasil têm a obrigação de ser muito melhor do que, muito melhores do que os titulares do Panamá. O que eu não aceito no jogo é você tomar dois gols. Dois gols do time do
2: Panamá.
0: Vamos
2: dizer que foi um. Que o outro também foi contra.
0: Não foi contra. O cara bate a falta, toca na barreira e engana o goleiro Alisson. Eu não diria nem gol contra um gol desse. Eu não considero um gol contra. Não dá pra entrar. Mas foi de falta. Fazer falta na entrada da área. Precisa fazer falta pra roubar uma bola do Panamá. Me perdoem.

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0: Vamos nessa, já estamos de volta aqui na 9FM, 18h37, 988-06-8468 é o nosso número de WhatsApp, então, ó, pega aí o seu smartphone, manda mensagem pra gente, vamos bater essa resenha esperta, vamos interagir, galera! Eu falava aqui, né, e fiquei devendo a classificação do campeonato da ABB. Temos aqui, ó, Hortifruti São Luís, 100% de aproveitamento, 2 jogos, 2 vitórias... O time tá com 4 gols marcados e 1 gol sofrido. Isso dá um saldo de 3 gols. Na segunda posição vem a Ita Telecom, com um jogo a mais, né? A Ita Telecom tem 4 pontos em 3 jogos. 1 vitória, 1 empate, 1 derrota. Marcou 4, sofreu 4. O Dancacau é o terceiro colocado, com 3 pontos em 2 jogos. Tá ainda devendo um jogo. O time tem 1 vitória e 1 derrota. Marcou 3, sofreu 3 gols. Coxinha Real tem 2 pontos em 3 jogos. Nenhuma vitória, 2 empates, 1 derrota. Coxinha Real marcou 5 gols e já sofreu 6. E a Consulcred está lá embaixo. 1 ponto em 2 partidas. Não venceu ninguém, empatou 1, perdeu a outra. Marcou 4 gols e sofreu 6 gols no campeonato Supermaster da ABB de Piauí. Bom, 18h38. Ô Paulo Henrique, você sabia qual é o time que tem mais jogadores convocados? Time brasileiro que mais cedeu jogadores para a Copa do Mundo, PH?
1: Esse aí eu sei, viu? Dessa.
0: Sim?
1: Dessa vez eu tô sabendo. Tá dessa sabendo, vez não? É o Flamengo.
0: Ah, acertou. 9 jogadores convocados para a Copa do Mundo. O segundo colocado é o Palmeiras, com 7. O Atlético Mineiro é o terceiro, com 4. Grêmio, 2 convocados. Internacional, também 2 convocados. E aí, Botafogo, Corinthians, Santos, São Paulo, Fluminense, Vasco, Atlético Paranaense e Bragantino, com 1 jogador convocado. Olha só, pelo Flamengo, Alexandro, Danilo, Léo Pereira e Paquetá jogando na seleção brasileira. Varela, De La Cruz e Arrascaeta na seleção do Uruguai. Plata na seleção colombiana e Plata no Equador. Carrascal, que joga na Colômbia. O Palmeiras tem Gustavo Gomes e Maurício, que é brasileiro, naturalizou-se para a seleção do Paraguai, assim como o Gustavo Gomes é paraguaio. Além do Ramon Sosa, também paraguaio, Piquerez, uruguaio, Emiliano Martinez, também uruguaio, John Arias, da seleção colombiana, e o Flaco Lopes, jogador da seleção argentina. Os 4 do Atlético Mineiro são Júnior Alonso, do Paraguai, Ângelo Preciato, do Equador, Alan Franco, também do Equador, e Alan Minda, também do Equador. O Grêmio teve o Everton, do Brasil, Fabián Balbuena, do Paraguai. O Internacional, Sérgio Rocher, o goleiro uruguaio, e o Félix Torres, da seleção do Equador. O Botafogo tem Danilo Santos, o Santos, Neymar, São Paulo, Damián Bobadilha, que é do Paraguai, o Bragantino, Isidro Pita, também do Paraguai, o Fluminense, Agustinho Canóbio, do Uruguai, o Vasco, Andrés Gomes, da Colômbia, o Atlético Paranaense, Juan Camilo Portija, da Colômbia, e o Corinthians com Memphis Depay, jogador da seleção equatoriana. E tem uma outra informação da Copa. Tem um cara aí que eu vi uma postagem no Instagram, diz que ele já acertou o campeão antecipado, viu? Das 3 últimas Copas do Mundo. Ele fala com antecedência e ele acertou as 3. Sabem qual é a final da Copa 2026 dita por ele ou pega?
1: É brasileiro? Então deu Brasil e França.
0: Não, ele não é brasileiro. Não sei de onde ele é, não.
1: Brasil e França.
0: Brasil e França? Não. Ele disse que a final da Copa, anotem aí, Portugal e Holanda. E quem será o campeão?
1: Portugal.
0: Não, Holanda.
1: Holanda?
0: Segundo ele.
1: o Portugal tá vindo bem, tá na, acho que a melhor geração da história de Portugal agora.
0: É, tem uma geração boa.
1: A pena é que o Cristiano Ronaldo agora já tá idoso, né? Tá parecendo um Fusquinha, velho. Porque se ele tivesse no auge
0: dele...
1: Tá um
0: Fusquinha, velho, mas daqueles arrumados, né?
1: E o pior é que ele ainda, na Copa, nunca desempenhou bem, né? É um grande jogador, muito bom, ninguém pode discordar disso, mas na Copa ele nunca fez nada demais, sempre foi um jogador comum, passou sempre
0: o problema é que... Nas outras Copas, né? Com exceção da última, tal, não sei. Acho que a última que ele ainda teve uma geração melhorzinha pra trabalhar com ele. Mas as outras, meu Deus.
1: Não, mas teve... Eu tava vendo um vídeo da retrospectiva dele na Copa. Teve jogo que o Portugal ganhando, na fase de grupos, assim. Cristiano Ronaldo fez um gol na Copa inteira. Jogou 4 jogos, fez um gol. É, 2 gols na Copa.
0: É, e agora ele não é mais aquele jogador de beirada, de ponta esquerda, né? Hoje ele é mais jogador centralizado. E
1: eu acho que eu boto fé em Portugal. A Holanda, que pra mim é loucura, né?
0: Não, se a Holanda chegar na semifinal, pra mim seria uma surpresa muito grande.
1: Zebra total.
0: É, eu tô apostando em Portugal. Não é pra ser campeão, mas eu acho que Portugal tem condições de chegar ali, pelo menos numa semifinal.
1: Não, eu acho, eu tava pensando mesmo que o Portugal chegaria na final. Mas se não... Se o chaveamento bateu, acho que dá Portugal e França.
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0: 18h44, hora certa da Bahia. Vamos seguindo aqui com o nosso painel esportivo, o show do Esporte Notícia no campo do seu rádio. Ó, são 32 jogadores que atuam no futebol brasileiro que estão na Copa do Mundo. E a Copa do Mundo desse ano terá mais jogadores do futebol brasileiro do que qualquer outra seleção brasileira na história, né? Certo, isso aí a gente já sabe. É, Brasil, Paraguai e Uruguai foram as seleções com mais convocados do futebol brasileiro, 7 em cada seleção. E o Equador vem na sequência com 5 nomes. A Colômbia chamou 4 jogadores que atuam no futebol brasileiro. Para se ter uma ideia, esse ano, 32 jogadores que atuam no futebol brasileiro, certo? E é recorde, viu? A Copa do Mundo que teve mais jogadores assim, tô dizendo, não é da seleção brasileira, do geral, né? Jogadores que atuam no futebol brasileiro que estão na Copa do Mundo. O que chegou mais perto foi a de 1974, com 27 jogadores que atuavam no futebol brasileiro. Em 86, tínhamos 25 jogadores. Em 1930, 23 jogadores. Então, estamos crescendo no futebol brasileiro, né? O futebol aqui do nosso país.
1: Tá cheio de estrangeiro, né? Aqui.
0: Eu venho falando.
1: Tá reclamando.
0: Estrangeiro demais jogando no futebol brasileiro. Escreva, é problema na seleção brasileira no futuro.
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0: Vamos nessa, gente, aqui na Nova FM, já são 18 horas e 52 minutos, hora de ouvir o nosso torcedor, os fanáticos ligados no painel esportivo. Começando aqui com ele, Elinaldo, direto de Birataia, falando com a gente. Boa noite, Elinaldo.
1: Ô, galera da Nova, boa noite.
0: Boa noite.
1: Tafarel, rapaz, você não fica falando que o Bahia tem 425 anos que ganhou uma partida. Assim você deixa o seu Elias todo rupiado, rapaz. Seu Elias não pode ouvir uma conversa dessa. Manda um abração aí pra todos os ouvintes da Nova aí do painel esportivo, principalmente pro meu amigo Jarley, né? Jarley tá querendo tomar seu comercial aí da carne aí, né?
0: É, rapaz, tá querendo abrir uma concorrência comigo. Fica na sua, viu, Jarley? Eu não me meti como pintor ainda, viu? Fique na sua. Cadê o João de Jesus, também ligado aqui na Nova? Boa noite, João.
2: Saudações, Tafarel, vamos que vamos. Boa semana aí, na paz de Deus pra todos. E chegou aí, o Brasileirão paralisou aí agora, né? Deu uma parada pós-Copa aí, né? Depois da Copa, voltamos aí. Graças a Deus, Timão anteontem, no sábado, né? Ganhamos aí do Grêmio de virada, jogamos bem, com raça. O cara lá, o André, fez 2 gols e o carinha lá, golaço. Os 3 gols foi bonito, Timão. Então ali eu vi cara do Corinthians, viu, Tafarel? Então é isso aí, saímos dessa zona maldita aí. E estamos em 10º. Infelizmente o Atlético ganhou do Vasco ontem, né? Torci tempo pro Vasco ganhar ou empatar, o Atlético ganhou. Se Vasco, quem sei não, vou Tafarel. E é isso aí, né? Mais jogos aí, né? O Sim Mundial aí ganhou, né? Aquela arbitragem polêmica que eu ali achei que passaram a mão na Chapecoense, na minha opinião. Aquele gol ali não teve nada de falta, foi gol normal. Que passaram a mão na pobre coitada da Chapecoense. E esse Sim Mundial aí dá taça pra esse time logo, velho. Tem depois da Copa do Mundo, dá taça pra esse. Ficar assim fica ridículo. E mais jogos aí, vamos que vamos. E Timão aí, vai Corinthians. E uma alusão para Eliseu Pimentel, para Pio, Damião, para Fábio, que sumiu, para também Marinho Família, que é uma substituição, Ivan Pedeiro, Carlinho da Embasa, seu Elias, Jarley, Temilson, Randa, torcedor do Fluminense, Botafoguense e Márcio, e os demais torcedores aí, Bira, Valdir pintou, Bidaia pintou também, sempre acompanhando.
0: Valeu, João, grande abraço pra você, obrigado aí pela participação, hein? Cadê aqui o Pio da Tilápia, outro corintiano, de Corinthians pro Timão.
3: Valeu, boa noite. Boa noite, Paulo Henrique, boa noite, ouvinte do painel esportivo. Tafa, mandou um alô aí, meu amigo Elias, da cidade de Quié, meu amigo Eliseu Pimentel, da cidade de Itaúna, meu amigo Eliseu Pintor, a fera da pintura aí, Birataia, José Carlos, da cidade de Birataia, meu amigo João do Avião, meu amigo Zé Bala, meu amigo Neném Chupageiro, meu amigo Fábio, meu amigo Danilo da Escolinha Arte D, né? Meu amigo Bobô no Japumerim, meu amigo Jéssica Preto no Japumerim, meu amigo Machado do Estrecado no Japão, aí no Bairro Novo, meu amigo Nen, e para todos os ouvintes aqui na programação do painel esportivo. E meu amigo no Japumerim também, meu amigo Jéssica Preto, seu filho Samuel, sua esposa Dona Lu no Japumerim. E diz aí, Tafa, que sempre a arbitragem ajuda o Palmeiras, Tafa. Sempre a arbitragem ajuda o Palmeiras, como o VAR e como o árbitro também, viu, Tafa? Como o árbitro também. Sempre vem ajudando o Palmeiras aí, pro Palmeiras ser campeão, Tafa. Pode, que eu tiver errado, você me corrige aí, Tafa. Que eu tiver errado, você me corrige, pra ver aí, né? Que hoje as arbitragens de hoje no nosso futebol brasileiro, Tafa, tá um horror, viu, Tafa? Tá um horror. Meu Deus do céu, viu, Tafa? Meu Deus do céu, viu? Boa noite, Tafarel, boa noite, Paulo Henrique, boa noite, ouvinte do painel esportivo. Pio da Tilápia, minha irmã Dulce, viu? Tô na escuta, tá?
0: Valeu, Pio, obrigado aí. Só o palmeirense que não enxerga isso, né? Que eu tô vendo torcedor de todos os times falando essa mesma situação. Cadê o Cacão do ACM? Ele fala aqui o seguinte: boa noite, Tafarel, PH. Os palmeirenses são campeão desse jeito, os caras metendo a mão na cara dura. Mas ano passado foi assim também, Cacau, e não ganharam nada. Ano retrasado também foi assim, Cacau, e eles não ganharam nada. Então ainda existe esperanças. Bom, o Jossi, o homem do algodão doce mais gostoso e saboroso do mundo, diz aqui: boa noite, Tafarel, boa noite para o Paulo Henrique, Marquinho, Jarley, Zé Bala, Valdir, o seu Elias do Bahia, o Nenê Chupagelo e também todos os ouvintes da Nova. Valeu, Jossi! O Temilson daqui, ó, boa noite. Vá um alôzinho aí pro João de Jesus, Jarley, seu Elias, Valdir, todos os ouvintes da Nova. E fala aqui, ó: ô, Tafarel, Pulgar não foi pra seleção do Chile? Foi amor à camisa ou não foi convocado? O Chile não foi pra Copa. O Chile ficou de
4: Fora.
0: Ele ficou de fora, o doutor Temil. Você tá viajando, né,
4: rapaz? Senão ele tava lá, certeza, titular.
0: Com certeza. Se o Chile tivesse conseguido a classificação, o Eric Pulgar seria convocado. O Jarley já deu aqui. Boa noite, Miranda. Valeu. E cadê o Jai? Fala aí, Jai. Boa noite.
5: Boa noite, Tafarel. Boa noite para todos que estão assistindo o painel esportivo. E aí, Tafarel, ontem o Mengão mostrou aí, né? Você viu aí, Paquetá chegou junto. Tá pensando que o Mengão não tem jogador, não? É isso aí. Vamos agora esperar aí a seleção se programar, né? Que ontem a estreia foi boa. 6-2 foi bom. Vamos daqui pra frente aí pra gente ganhar esse jogo aí, chegar até o final, tá bom?
0: Tá bom.
5: Valeu, Tafarel, boa noite pra você aí, todos que estão assistindo o painel esportivo.
0: Valeu, esse
5: grande Jai. Locutor aí,
0: flamenguista,
5: valeu, o que dá pra ver aqui é Jai.
0: Cara, não se iluda não, Jai, ganhou de Panamá, rapaz.
4: Não, e fora
0: o que você conhece do Panamá?
4: Nada.
0: Eu só conheço, não, já ouvi falar do canal do Panamá, que liga o Oceano Atlântico pro Oceano Pacífico.
4: E nada, o jogo nem. Ontem jogou o segundo tempo bem, o primeiro tempo jogou muito mal. Pra quem tava jogando com o Panamá, saiu ganhando no primeiro tempo. Mas jogar daquele jeito contra o Panamá, tendo menos posse de bola, menos sinalização que o Panamá. Imagina aí jogar aquele futebol ali contra uma seleção um pouco melhor que o Panamá.
0: Não quero nem pensar. Eu quero lembrar pra você, hein? 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

0: Bem, Londrina 0, Vila Nova 1, Ceará 1, demitiu o técnico Moza, tá sem treinador, perdeu de 2 a 1 em casa para o Operário, o Cuiabá venceu o CRB 2 a 0 e hoje, daqui a pouquinho, já, a bola já tá para rolar para Ponte Preta e Botafogo. Agora, Esporte Vila Nova, divide a liderança com 22 pontos, São Bernardo 21, Náutico 19, Fortaleza 18, Goiás, Novo Horizontino, Criciúma e Atlético 17 pontos, Juventude e Operário 16, CRB tem 14 pontos, o Ceará, o Atlético de Goiás e o Cuiabá tem 13 pontos, o Avaí tem 10. Na zona de rebaixamento, Botafogo com 9 pontos, Londrina com 8, Ponte Preta com 7 e o Atlético, o América de Minas somente com 3 pontos. Primeiro, Botafogo sofre mais um transfer ban. Como é?
1: Novidade, né? Quantos foram já?
0: É a quinta punição da FIFA e essa punição aconteceu hoje. O transfer ban é aplicado como resultado em mais uma punição com prazo indeterminado, certo? O fato do Botafogo não pagar as multas aplicadas pela FIFA resultou nesse quinto transfer ban e pode ser reincidente. E por ser reincidente, a punição foi aplicada por tempo indeterminado.
1: O negócio tá ficando feio pro Botafogo. Já tava, tá cada dia piorando. E eu vi muita gente falando que o Botafogo vai falir e tal. Eu pensei que era exagero, né? Sensacionalismo. Mas a gente, cada dia, cada notícia que passa, a gente tá chegando mais perto disso.
0: Já pediu recuperação judicial na justiça. Recuperação judicial, para você que não entende, é o último passo para um clube decretar falência, certo? Outro que sofreu condenação da FIFA foi o Sport Clube Corinthians Paulista pelo não pagamento do empréstimo do atacante Thales Magno, referente ao New York City dos Estados Unidos. Isso aconteceu em abril do ano passado. E o clube, o Corinthians, agora tem um prazo de 45 dias para quitar o valor e pode sofrer um novo transfer ban caso a obrigação não seja cumprida.
1: O Corinthians está melhorando e sobre o Thales Magno tem um negócio muito legal sobre ele, que ele trocou de nome 3 vezes. Ele tinha o nome, né, Thales Magno, trocou para Thales Mágico e agora virou Thales Trágico.
0: Não, realmente... No Corinthians, não foi nada bom. Pra gente ir embora, você acerta essa? Teve um jogador campeão da Champions League sábado que teve o seu valor de mercado aumentado em 50 milhões de euros depois dessa partida. Quem é, PH?
1: Nossa, jogador brasileiro?
0: Não.
1: Ah, sim.
0: Jogador do campeão.
1: Ah, eu não vou saber,
0: joga
1: não.
0: Joga no PSG.
1: Muito time.
0: Fala o nome dele aí.
1: Conhecido como Kvara... Mais conhecido também como Kvaratskhelia.
0: Eu vi o cara falando hoje na rede social que tem um amigo dele que mora na Geórgia, que o jogador é georgiano. Ele perguntou como é que refala esse nome mesmo pra eu não errar mais. O cara disse que é Kvaratskhelia.
1: A brasileirano fica Kvaratskhelia. É muito bom jogador. A gente esqueceu de falar da Champions também, né? A gente falou rapidinho, o jogo foi... Jogo feio pra caramba, o Arsenal jogando feio pra caramba, né? Ainda pegou, fez um gol aí, sentou no resultado e depois sofreu as consequências, que ficou nessa aí, não foi atrás do outro gol e perdeu nas penalidades. Coitado do Gabriel Magalhães, vai chegar agora na Copa sem confiança nenhuma.
0: Por mim ele chega, tô nem aí. Bom, pra gente ir embora agora, deixa eu confirmar aqui a resposta pra... O João de Jesus. Ô, João de Jesus, a Série B não para a Copa do Mundo, não, viu? Um abraço, PH, até amanhã.
1: É isso, uma boa noite a todos, um abraço, até amanhã.
0: Um abraço a todos e até amanhã, galera. Tchau, Brasil!

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